0: Santa Fé.
1: Desse total, aproximadamente 794.200 estão relacionadas à modalidade voltada a inadimplentes.
2: A regulação da publicidade para bets foi tema da entrevista de hoje.
0: Ricardo Morishita, da Secretaria Nacional de Defesa do Consumidor, faz um alerta para quem gosta de jogar.
3: Jogar faz você perder dinheiro. Você perde. A regra é perder.
2: E hoje vamos fazer um passeio por patrimônios históricos brasileiros.
0: O Brasil possui 26 locais com esse título mundial da Unesco.
2: Pela voz de quem vive no local, conheceremos mais sobre três cidades tombadas.
4: Chama-se Ouro Preto, sempre fui apaixonado pela história, sempre ficava encantado, né, com aquele centro histórico ali, parecia a cidade que a gente vê nos filmes europeus.
5: São Miguel das Missões, que esse ano estamos comemorando 400 anos da história das Missões.
6: E as pessoas só conhecem a cidade de Olinda pelo carnaval, mas muita coisa em Olinda aconteceu primeiramente.
0: Hoje na apresentação da Voz do Brasil, Luciano Seixas e eu, Mariana Jungmann.
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0: O governo brasileiro abriu processo para avaliar a adoção de medidas de reciprocidade em resposta às tarifas impostas pelos Estados Unidos.
2: A análise tem como base a Lei da Reciprocidade Econômica, que permite ao Brasil adotar medidas para responder a ações comerciais consideradas prejudiciais ao país.
0: O Ministério das Relações Exteriores também informou a solicitação de consultas diplomáticas com o objetivo de buscar uma solução por meio do diálogo.
2: Enquanto isso, o governo brasileiro seguirá defendendo o multilateralismo e buscando novos mercados para os produtos brasileiros.
0: Uma resolução do Ministério de Minas e Energia define diretrizes para o combate a fraudes e adulterações no mercado de combustíveis e de derivados de petróleo.
2: A norma também apresenta medidas para o fortalecimento da fiscalização pela Agência Nacional do Petróleo, Gás Natural e Biocombustíveis, ANP.
7: O objetivo da norma é fortalecer a fiscalização do mercado de combustíveis. Elaborada pelo Conselho Nacional de Política Energética, o documento estabelece a atuação da Agência Nacional do Petróleo, Gás Natural e Biocombustíveis nas ações preventivas de fiscalização dos agentes regulados, nas atividades de produção, importação, distribuição e revenda varejista de combustíveis e derivados de petróleo. Assim, a ANP poderá fazer a identificação antecipada de falhas e a adoção de medidas corretivas para manter o adequado funcionamento dos equipamentos, contribuindo para o aumento da confiabilidade e segurança operacional. A norma determina ainda um maior intercâmbio de informações eletrônicas com institutos de defesa do consumidor, ministérios públicos, polícias, civil e federal e Inmetro. Caberá também à ANP combater as fraudes no setor, com atenção especial para matérias-primas, tipos de petróleo utilizados, os derivados e biocombustíveis produzidos, atestando anualmente que a produção está adequada ao processo produtivo, garantindo uma maior confiabilidade aos consumidores. Nazi Brum para a Voz do Brasil.
0: Quem negociou dívidas de cartão ou de contrato com o FIES não pode realizar apostas nas chamadas bets.
2: De acordo com o Ministério da Fazenda, cerca de 800 mil pessoas estão impedidas por conta das renegociações.
0: A restrição também abrange beneficiários de programas sociais e aqueles que decidiram aderir à plataforma de autoexclusão.
8: Mais de 800 mil pessoas que renegociaram dívidas estão impedidas de apostar em plataformas autorizadas pela Secretaria de Prêmios e Apostas, a SPA. Desse total, aproximadamente 794.200 estão relacionadas à modalidade voltada a inadimplentes e 33.120 ao Fundo de Financiamento Estudantil, o FIES. Também há bloqueios para beneficiários do Bolsa Família e do Benefício de Prestação Continuada, o BPC. Segundo o Ministério da Fazenda, essas restrições seguem uma decisão do Supremo Tribunal Federal, o STF. Outra opção é a plataforma centralizada de autoexclusão, que permite solicitar o bloqueio de acesso às plataformas autorizadas. Já foram registrados mais de 1.200.000 pedidos. A plataforma também oferece cursos gratuitos sobre aspectos comportamentais e financeiros relacionados às apostas. Ainda um autoteste de saúde mental, com informações sobre riscos associados a apostas e pontos de atendimento no Sistema Único de Saúde, o SUS. Para obter mais
1: mais informações e entrar na plataforma de autoexclusão, acesse gov.br/fazenda. Dilson Santa Fé, para a Voz do Brasil.
2: Pois é, e o vício em apostas, especialmente entre os consumidores que utilizam casas ilegais, vem preocupando os órgãos de controle do governo federal.
0: Para reduzir os prejuízos, uma portaria regulou as publicidades das casas de apostas, as chamadas bets.
2: Entre os órgãos envolvidos na regulação e fiscalização dessas propagandas está a Senacom, a Secretaria Nacional de Defesa do Consumidor.
0: E esta semana o tema foi discutido em oficina promovida pela Secretaria com PROCONs de todo o país.
2: Hoje nós conversamos mais cedo sobre o assunto com o secretário da Senacom, Ricardo Morishita. Acompanhe.
0: Secretário Ricardo Morishita, bem-vindo à Voz do Brasil. Prazer ter o senhor com a gente. Bom, secretário, essa semana a Senacom promoveu duas oficinas voltadas para as entidades do Sistema Nacional de Defesa do Consumidor, né? Uma delas reuniu os PROCONs de todo o Brasil para tratar de crédito ao consumidor, fiscalização e combate ao endividamento. Queria que o senhor falasse para a gente, então, o que foi abordado e como os PROCONs podem ajudar nesses problemas das famílias.
9: Muito bom. Olha, esse é um tema que tem preocupado todos os consumidores, o endividamento. Ele é um tema muito relevante. A primeira medida é trocar informações. A segunda é trabalhar na prevenção, combater tudo aquilo que pode ser combatido preventivamente. E depois verificar os efeitos para que na reparação, na negociação da dívida do consumidor, a gente consiga dar sempre a melhor proteção.
2: Tem uma outra oficina, que a Mariana falou de duas, né? Que seria a capacitação desses órgãos de defesa do consumidor em relação às bets, né? As apostas de cota fixa, chamadas bets, que hoje é um problema nacional, né? Se não mundial. O que foi abordado nessa capacitação, secretário?
9: Olha, basicamente a gente estava bastante preocupado com a questão da publicidade. Essa oficina, ela reuniu, eu acho que isso é importante a gente comentar, os três grandes setores públicos, a área pública que tem poder de fiscalizar e ajuizar ações. Então, nós tivemos lideranças dos PROCONs, das cinco regiões do país, nós tivemos promotores que estão trabalhando com esse tema e também a Defensoria Pública, porque a tutela, a proteção e o acesso dos consumidores carentes individualmente, você tem a Defensoria trabalhando. E os três juntos, além de trocar informações, a gente pôde olhar, sobretudo, para como isso chega para o nosso consumidor. E o foco é sempre o combate. O combate à ilegalidade, o combate daquelas que são legalizadas, mas estão cometendo abusos. E o foco é sempre você ajudar nesse mecanismo de prevenção.
0: Inclusive, a gente teve recentemente uma portaria interministerial, né, para tratar dessa questão da publicidade das bets. E a Senacom faz parte dessa... desse grupo aí de organismos do governo que montaram essa portaria.
9: Exatamente. Isso é

0: consumidores, para o bolso dele e para a saúde dele. Então a gente faz esse primeiro alerta: cuidado, consumidor, cuidado com a bet legal. Essa é a primeira grande frente. A segunda, Luciano, é aquela para as legalizadas. E aqui acho que tem uma contribuição importante, uma clareza que o Estado brasileiro está dizendo. Três frases que ajudam a gente a entender quais as cautelas que o consumidor jogador, o consumidor apostador precisa ter. A primeira delas é o que o Ministério da Fazenda diz: jogar faz você perder dinheiro. Você perde, a regra é perder. Por isso, toda publicidade. Por exemplo, aquela que mostra que houve um consumidor que ganhou, aí mostra lá que aquele foi o premiado, mostra o valor que foi premiado. É enganoso, porque a regra é perder. Em mais de 90% dos jogos, em mais de 97%, 94%, eu tive agora no Espírito Santo, o Ministério Público fez uma mensuração, pelo menos 94% dos jogos são perdidos, o consumidor perde. Mostrar que ele está ganhando é uma enganosidade, não pode, essa é uma questão. A segunda questão, como jogar? A regra é perder? Aquele que vai na internet ensinar como a pessoa ganha é profundamente enganoso. Como é que você ensina alguém a ter sorte? Quando, na maioria das vezes, você vai perder. Porque é essa a primeira frase de advertência que precisa ser observada. Você vai perder. Você joga por entretenimento. É para se divertir. Mas não porque você vai perder. Essa é a primeira frase. E toda publicidade que for contrária a essa frase, ela é enganosa. Essa é a primeira regra. Você vai perder. A segunda regra, que essa diz respeito à saúde e à segurança dele. Pode causar dependência. É sério isso. Porque é biológico. Há uma interferência no comportamento biológico. Então, pode viciar. Porque pode viciar, tem uma regra importante. Quando você faz uma publicidade e facilita o jogo, quando você, por exemplo, você, o consumidor entra ali e aí tem, por exemplo, um botãozinho para turbinar a jogada. Olha, turbinar a jogada, você está incentivando ele a jogar mais. São mecanismos que podem causar vício, dependência. Bonificar é proibido. Por quê? Porque a bonificação, você vai entrar na bet, já ganha a bonificação, é objetivo, é proibido. É prática abusiva. A 14.790, que é a lei que regulamenta, proíbe, e a portaria 73 interministerial diz a mesma coisa. Por quê? Porque na hora que você dá o bônus, você está incentivando a pessoa a jogar e está aumentando o risco em relação à sua saúde e sua segurança. Jogar pode causar dependência. Você perde dinheiro, pode causar dependência. É o Estado brasileiro dizendo isso. E a terceira coisa, qual é? É aquela que também machuca muito o consumidor. É quando se diz: apostar não é investimento. Não é. Não pode se dizer que é investimento. Não pode se criar cursos, né? Eu vi uma vez um influenciador dizendo assim: apostar é igual fazer investimento. Você precisa ter resiliência. Você precisa ter força, mesmo perdendo. Se você não continuar jogando, você vai perder mais ainda. É profundamente enganoso.
1: Então, só para a gente concluir, secretário, quais são os canais de denúncias para quem observar propagandas de bet que estejam aí infringindo todas as regras? Olha, ou propagandas de bet ilegais?
0: Perfeito. Há sempre o canal do Fala BR, que ele pode entrar e pode fazer a sua denúncia. Mas lembra, se a gente está falando das bets legalizadas, aquelas que são autorizadas a funcionar, essa ela tem o consumidor .gov.br, porque elas são obrigadas a se registrar ali. Agora, tem uma dica que eu acho que é bacana. Como é que você sabe que uma bet é legalizada ou não?
1: Tem um site que você pode conferir.
0: Tem um,
1: né,
0: site. Essa é uma boa, exatamente. É o
1: eu
0: site.
1: Já fiz entrevistas boa, antes sobre
0: boa,
1: isso.
0: É isso mesmo. É a Secretaria de Prêmios e Apostas, que tem lá um site, e todas as legalizadas estão ali. Agora, a dica mais prática. Veja se ela é bet.br. Ela pode ter qualquer nome, mas tem que ter o nome dela, .bet.br. Se não tem, precisa tomar cuidado. Tem uma exceção também. Tem 6 estados que regulamentam bets: Rio, Minas Gerais, Paraná, Paraíba, Maranhão, Sergipe e Tocantins. Até agora são 6. 21 é fácil.

0: em 21 estados.
1: bet.br.
2: Muito bem, nós conversamos com o Ricardo Morichita, secretário nacional de defesa do consumidor. Muito obrigado por sua entrevista aqui à Voz do Brasil.
0: Uma alegria estar com vocês, sempre à disposição.
3: Será realizado neste final de semana um mutirão com 10 mil vagas de atendimento em agências da Previdência Social.
2: Para participar, o cidadão deve realizar o agendamento previamente pelo site ou aplicativo Meu INSS ou pela Central 135.
3: E fique atento, golpes e informações falsas sobre benefícios previdenciários têm feito cada vez mais vítimas.
2: Para acessar serviços com segurança e evitar fraudes, aposentados, pensionistas e demais segurados devem utilizar apenas os canais oficiais do INSS.
3: O Meu INSS reúne mais de 100 serviços e permite resolver diversas demandas sem sair de casa.
4: A Ivanilce da Silva Santos é aposentada em Rio Branco, no Acre, e conta que sempre que precisa, usa o aplicativo Meu INSS.
5: Sempre está assim, eu uso qualquer hora, através do GOV, né? Eu consigo entrar no Meu INSS e fazer tudo o que eu quero pelo celular.
4: Atualmente, mais de 100 serviços do INSS são oferecidos de forma digital pelo aplicativo ou pelo site Meu INSS. A ferramenta foi criada para simplificar o acesso a serviços e evitar filas nas agências. E hoje, 6 em cada 10 requerimentos já são feitos pelas plataformas, segundo a diretora de Tecnologia da Informação do INSS, Aruana Espíndola.
6: Os principais serviços, além do requerimento de benefício por incapacidade, que hoje também é feito de maneira digital, além disso, salário e maternidade, pensão por morte e aposentadorias também são efetuados por esse site ou aplicativo.
4: Para acessar o Meu INSS, basta ter cadastro no gov.br. Mas quem ainda não tem, pode usar a própria plataforma para solicitar. Além da senha, o aplicativo oferece o duplo fator de segurança, mas é preciso tomar alguns cuidados para evitar golpes, como não compartilhar senhas e nem confiar em mensagens, solicitando dados, se passando pelo INSS. Reportagem Gabriela Noronha.
2: Você que é estudante e está escolhendo qual faculdade cursar, uma plataforma do Ministério da Educação pode te ajudar nessa missão.
3: É o Sistema Eletrônico de Acompanhamento de Processos da Educação Superior, o EMEC. A consulta é gratuita e pode ser feita diretamente pela internet.
2: Pelo EMEC, você pode verificar a situação cadastral e conferir as notas de qualidade de faculdades, universidades e cursos de graduação e pós-graduação no Brasil.
7: Estudantes podem verificar se os cursos de graduação e as instituições em que estudam ou desejam ingressar estão devidamente credenciados, reconhecidos ou autorizados pelo Ministério da Educação. A consulta ocorre por meio do Sistema Eletrônico de Acompanhamento de Processos da Educação Superior, o EMEC. O sistema gerencia, regula e monitora as faculdades, as universidades e os cursos de graduação e pós-graduação no Brasil. Instituições sem credenciamento e cursos sem autorização não podem funcionar. Já sem reconhecimento, os cursos não podem ter seus respectivos diplomas emitidos e validados. Ao consultar a instituição, também é possível verificar o índice geral de cursos e o conceito institucional. Eles são indicadores de qualidade do MEC, calculados pelo INEP. Rafael Arruda, diretor de Política Regulatória da Secretaria de Regulação e Supervisão da Educação Superior do MEC, destaca a importância de o estudante consultar esses indicadores.
8: É importante que as pessoas entendam a necessidade de observar essas informações para que possam fazer seus cursos em instituições adequadas, corretas e, ao mesmo tempo, de qualidade, e seus cursos também.
7: Antes de serem reconhecidos pelo MEC, os cursos de graduação passam por diferentes etapas de regulação da educação superior. O curso autorizado é aquele que recebe permissão para iniciar seu funcionamento e ofertar aulas. Já o reconhecimento é a confirmação para que o diploma tenha validade oficial em todo o país. Reportagem Júlio César de Oliveira.
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3: próxima segunda-feira é o Dia Nacional do Patrimônio Histórico.
2: O patrimônio é o legado do nosso passado, aquilo com que convivemos hoje e é considerado de valor excepcional para a humanidade, como define a Unesco, a Organização das Nações Unidas para a Educação, a Ciência e a Cultura.
3: No nosso primeiro episódio da Voz do Brasil, vamos falar sobre patrimônios mundiais localizados aqui no Brasil. Acompanhe. Identidade e tradição. Cada pedacinho desse país, que recebeu o título de Patrimônio Histórico Mundial, preserva a memória e garante a riqueza da história por gerações. O Brasil possui 26 locais que receberam essa classificação, seja pela importância da arquitetura e da cultura ou pela beleza natural e ambiental. Então, já que estamos pertinho do Dia Nacional do Patrimônio Histórico, vamos conhecer três desses lugares que já ganharam esse reconhecimento mundial da Unesco. Nossa primeira parada é no Nordeste do país. Vamos até Olinda, em Pernambuco, conhecer o Centro Histórico. Ao caminhar pelas famosas ladeiras da cidade, encontramos igrejas centenárias, conventos e casarões coloridos. O guia turístico Júlio de Paula diz que Olinda não se resume aos famosos bonecos gigantes.
9: As pessoas só conhecem a cidade de Olinda pelo carnaval, mas muita coisa em Olinda aconteceu primeiramente. A primeira ordem dos carmelitas do Brasil é em Olinda, primeiro convento franciscano do Brasil é em Olinda, primeira catedral que está de pé, né, nos dias de hoje, de 1537, Catedral da Sé, é antigo, primeira faculdade de Direito, primeiro hospital do Brasil, enfim, muita coisa primeiro em Olinda, é o início da colonização.
3: E agora a gente viaja para outro destino. Estamos em Minas Gerais. E o hino do estado vem da gaita do nosso guia turístico Jim Neguinho. Ele vai nos apresentar a cidade de Ouro Preto. O município foi o primeiro do país a ser declarado Patrimônio Cultural da Humanidade pela Unesco em 1980. E aqui o passeio é completo, museus, esculturas e muitas igrejas, com destaque para São Francisco de Assis, feita pelo artista e arquiteto Aleijadinho. Além disso, podemos ver a história do Brasil por toda parte, como as Minas de Ouro, uma importante influência dos africanos, como nos conta Jim Neguinho.
10: Eram pessoas escravizadas, engenheiros, mineradores de regiões específicas do continente africano, que foram trazidos para aquelas condições de escravos para trabalhar na mina de ouro. Os portugueses trouxeram para Ouro Preto mão de obra especializada esse tipo de mineração. Então eu super recomendo conhecer a mina de ouro e a senzala, conhecer seu legado do povo africano aqui na nossa cidade.
3: E para fechar a nossa viagem, atravessamos o país e vamos percorrer mais de 1.800 quilômetros para o nosso próximo destino. Estamos em São Miguel das Missões, no Rio Grande do Sul. Aqui é possível conhecer os trabalhos dos jesuítas durante os séculos 17 e 18. A principal atração da cidade é o sítio arqueológico de São Miguel Arcanjo. À noite, o turista pode participar de mais um espetáculo. Quem nos conta é a guia Cris Bueno.
11: De noite tem um espetáculo de som e luz, que é um dos espetáculos mais antigos do país, desde a sua criação, que jamais foi interrompido.
3: A Cris Bueno também falou sobre uma famosa tradição na cidade.
11: São Miguel também é reconhecido como a terra dos benzedores. Tem vários benzedores que atendem na sua própria casa. Benzimento era indígena e foi passando de pai para filho.
3: E só de falar desses três lugares, já deu para perceber que o Brasil é muito rico de história e de patrimônios, não é mesmo? Para conferir a lista de patrimônios mundiais reconhecidos pela Unesco, é só acessar o site whc.unesco.org. Aqui é a Raquel Mariano e nos encontramos na nossa próxima viagem. Até lá! Bom, e na próxima sexta-feira a gente traz mais um episódio da Voz pelo Brasil. Dessa vez a gente vai falar sobre folclore e trazer o Boi Bumbá do Maranhão.
2: essas foram as notícias do Governo Federal.
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3: Fique agora com as notícias do Poder Judiciário e do Congresso Nacional. Boa noite, um bom fim de semana.
2: A gente volta na segunda-feira. Boa noite.
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14: Prazo para envio de propostas de modernização do sistema de justiça termina neste sábado.
15: STJ mantém multa do IBAMA à importadora que comprou borboletas mortas da China.
14: Amanhã é o último dia para informar sobre o transporte gratuito de indígenas no dia das eleições.
15: Boa noite, eu sou Marcela Luiza.
14: E eu sou Walter Lima.
15: Nesta semana, o presidente do Supremo Tribunal Federal e do Conselho Nacional de Justiça, ministro Edson Fachin, e o presidente do Banco Central, Gabriel Galípolo, revisaram uma portaria conjunta que cria um grupo executivo responsável por desenvolver as bases de Sistema Nacional de Registro, Rastreabilidade e Controle da Cessão de Créditos de Precatórios.
14: Na ocasião, o ministro Edson Fachin destacou que o objetivo da iniciativa é garantir mais transparência e segurança. Vamos ouvir um trecho.
16: O objetivo dessa nova regulação, obviamente, não é impedir a circulação de créditos, mas sim de garantir que ocorra com transparência, segurança jurídica, rastreabilidade e proteção aos credores, especialmente aos credores em situação de vulnerabilidade.
15: A nova regulamentação torna obrigatória a escritura pública na primeira transferência do precatório.
14: A medida busca garantir ao credor informações claras sobre o valor atualizado do crédito, o preço negociado e as consequências da operação.
15: O Superior Tribunal de Justiça restabeleceu a multa aplicada pelo IBAMA a uma pessoa que comprou 158 borboletas mortas da China sem autorização dos órgãos ambientais.
14: Para os ministros, o ato constitui infração à legislação ambiental. Fátima Uchoa.
17: As borboletas mortas seriam utilizadas na fabricação de quadros. A compradora alegou que a proibição de introduzir espécime no país sem autorização só seria aplicada à importação de animais vivos. Após o argumento ser rejeitado em primeira instância, o TRF4 o aceitou. Já a primeira turma do STJ restabeleceu a multa de R$ 33.600. Seguindo o voto da ministra Regina Helena Costa, que prevaleceu no julgamento, o colegiado considerou que a legislação que proíbe a introdução no território nacional de animais estranhos à fauna brasileira não distingue entre espécimes vivos e mortos. Assim, basta que um espécime animal ingresse no território nacional sem a licença para que haja infração.
15: Termina amanhã o prazo para que instituições públicas, privadas e da sociedade civil possam apresentar propostas para modernizar o sistema de justiça.
14: As sugestões devem buscar mais eficiência, transparência, acesso à justiça e fortalecimento da governança, com baixo ou nenhum impacto fiscal.
15: Cada instituição poderá apresentar uma única contribuição diretamente por meio de formulário disponível no site do STF, com envio de resumo escrito de até 4 mil caracteres.
14: As contribuições serão comprovadas pelo Grupo de Estudos para a Modernização do Sistema de Justiça, criado pelo presidente do Supremo, ministro Edson Fachin, no âmbito do Centro de Estudos Constitucionais do Tribunal.
15: Sábado é o último dia para informar sobre transporte de eleitores de aldeias indígenas e moradores de zonas rurais, quilombos e outras comunidades tradicionais.
14: O prazo é para o transporte gratuito no dia das eleições. Fábio Ruas.
18: Responsáveis por repartições e unidades do serviço público federal, estadual ou municipal devem informar ao juízo eleitoral o número, a espécie e a lotação dos veículos e das embarcações. O dia 15 de agosto também é data limite para informar itinerários, horários e modalidades de transporte que serão ofertados gratuitamente nos dias de votação. Candidatas, candidatos, partidos, federações, coligações ou qualquer pessoa não podem fornecer transporte a eleitoras e eleitores no dia da votação.
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14: Boa noite.
15: E um bom fim de semana.
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20: Eu sou Humberto Pinheiro e estes são os destaques de hoje do Jornal do Senado, que começa agora. Senado aprova sistema de alerta para localizar pessoas desaparecidas. Alcolumbre destaca a produtividade das semanas de esforço concentrado. Cidadania digital pode virar parte da educação básica para prevenir riscos no ambiente virtual. Boa noite. O Brasil registrou 43.828 desaparecimentos só no primeiro semestre de 2026, segundo dados do painel estatístico do Sistema Nacional de Informações de Segurança Pública do Ministério da Justiça. Para mudar esse cenário, a Comissão de Direitos Humanos aprovou a criação de um Sistema Nacional de Alerta para ajudar a localizar pessoas desaparecidas. Repórter César Mendes.
21: O projeto da senadora Damaris Alves, do Republicanos do Distrito Federal, determina que as buscas comecem logo após o registro da ocorrência e classifica os casos como voluntários, involuntários ou criminosos, cada um com seu protocolo específico. Avisos de alerta serão enviados por aplicativo e internet a pessoas que possam ajudar nas buscas com base na localização da ocorrência. Alterações feitas na proposta original ampliam o conceito de desaparecimento involuntário para incluir grupos vulneráveis, como crianças, idosos e pessoas com deficiência, e passam a usar o termo desaparecimento criminoso no lugar de desaparecimento forçado, como explica a senadora Roberta Scioli, do Republicanos de Roraima, que leu o relatório.
22: Essa alteração busca evitar o uso inadequado da expressão desaparecimento forçado, que já possui sentido jurídico próprio no direito internacional e no ordenamento jurídico brasileiro.
21: A proposta vai passar por votação em turno suplementar antes de seguir para a Comissão de Constituição e Justiça.
20: O senador astronauta Marcos Pontes, do PL de São Paulo, criticou a medida provisória que prevê a avaliação pelo Ministério da Educação da proficiência dos médicos recém-formados por meio do Exame Nacional de Avaliação da Formação Médica, o ENAMED. Ele defendeu o projeto de lei de sua autoria que prevê a aplicação do exame pelo Conselho Federal de Medicina como requisito para o exercício profissional. Marcos Pontes destacou que um conceito básico da administração é que quem executa não fiscaliza a própria execução. Assim, para ele, quem executa a formação, ou seja, o Ministério da Educação, não pode fiscalizar a própria formação, o que seria um erro grosseiro.
23: Quem tem que fazer esse exame, quem tem que executar esse exame, tem que ser o Conselho Federal de Medicina, que é um órgão preparado para isso, formado por seus pares, os médicos, são aqueles que entendem do que tem que ser feito para que tenha uma medicina melhor no país.
20: Já o senador Plínio Valério, do PSDB do Amazonas, cobrou a votação da proposta de emenda à Constituição, que amplia a autonomia operacional e orçamentária e financeira do Banco Central. Segundo o parlamentar, a PEC 65 de 2023 também prevê medidas para garantir a continuidade do PIX sob responsabilidade do Banco Central. Plínio lembrou que na época houve um acordo para que a proposta fosse votada em plenário após um prazo de 14 dias, solicitado pelo governo, mas a votação até agora não ocorreu. O senador defendeu o cumprimento do acordo e pediu que o texto seja apreciado logo. Para ele, o período eleitoral não deveria impedir a análise.
24: Há uma disputa econômica mais ampla pelo PIX, só não percebe isso quem não quer. O momento é este. No plano internacional, nós temos uma importante conquista a preservar e ampliar. Na nossa economia, sabemos todos a necessidade de defesa da moeda.
20: Após a semana de esforço concentrado realizado pelo Senado Federal, o presidente da Casa, senador Davi Alcolumbre, defendeu o modelo semipresencial. Alcolumbre reforçou a possibilidade dos senadores conciliarem suas obrigações em Brasília sem deixar de prestar conta nos estados. Mais detalhes com o repórter Douglas Castilho.
0: Com a proximidade das eleições, é prática comum no Congresso Nacional a realização de semanas de esforço concentrado, quando os parlamentares se reúnem em sessão para intensificar negociações importantes e votar matérias prioritárias. A medida é utilizada já que as reuniões para decidir as campanhas demandam presença maior dos parlamentares em suas bases. Os senadores que pretendem a reeleição têm até o próximo dia 15 para pedir o registro no Tribunal Superior Eleitoral. Ao fim da sessão realizada na última terça-feira, Davi Alcolumbre reforçou a utilidade do calendário especial.
1: Se nós pegarmos a produtividade da atuação do dia de hoje no Senado Federal, nós cumprimos integralmente o que estava pautado pela Secretaria-Geral da Mesa e anunciado, e incluímos outras matérias como item extra-pauta de solicitação de senadoras e de senadores, inclusive do governo, ou seja, aumentando em muito a eficiência da sessão deliberativa da semana de esforço concentrado.
0: Nas eleições de 2026, 54 vagas no Senado estarão em disputa.
20: O Senado aprovou empréstimos aos municípios de Maceió, em Alagoas, Águas Lindas de Goiás e ao estado de Mato Grosso do Sul. As operações de crédito vão financiar projetos de mobilidade urbana, saúde e infraestrutura. Repórter Lana Dias.
4: Maceió vai contratar 150 milhões de dólares para financiar parte de projetos e obras de infraestrutura e mobilidade urbana, incluindo o sistema de ônibus de trânsito rápido. O dinheiro virá do novo Banco de Desenvolvimento, o Banco do BRICS. Mato Grosso do Sul também foi autorizado a pedir crédito de 80 milhões de dólares junto ao Banco Interamericano de Desenvolvimento, com o objetivo de apoiar a parceria público-privada do Hospital Regional do Estado. A relatora do texto, senadora Tereza Cristina, do Progressistas de Mato Grosso do Sul, explicou que o empréstimo dará mais segurança ao projeto.
5: A operação de crédito contingente constitui instrumento destinado a conferir segurança financeira à parceria público-privada do Hospital Regional de Mato Grosso do Sul, reduzindo os riscos associados ao cumprimento das obrigações do poder público, contribuindo para a estabilidade da relação contratual.
4: Os senadores ainda aprovaram empréstimo para o município de Águas Lindas de Goiás, que será destinado à infraestrutura, saneamento, mobilidade e demais serviços públicos na cidade. Os textos irão à promulgação.
20: A Comissão de Ciência e Tecnologia aprovou o projeto que inclui a cidade digital como novo eixo da Política Nacional de Educação Digital. A proposta prevê ações nas escolas para prevenir riscos no ambiente virtual. O texto também prevê capacitação de professores e apoio às famílias. A proposta segue para a Comissão de Educação, onde será analisada em decisão terminativa. Mais informações com a repórter Patrícia Oliveira.
6: Com foco no uso de tecnologias digitais por crianças e adolescentes, o projeto aprovado prevê que escolas da educação básica promovam estratégias para prevenir o bullying no ambiente virtual, a superexposição e o uso excessivo de telas, além do compartilhamento indevido de dados e imagens e a desinformação. O texto também prevê a formação de professores e gestores, atenção à saúde mental, campanhas sobre direitos e deveres no ambiente digital e orientação às famílias, aspecto destacado pelo senador astronauta Marcos Pontes, do PL de São Paulo.
25: Às vezes o pai ou a mãe, né, ou os dois, chega e fala assim, deixa lá o celular com a criança conectada, mas não faz ideia com quem essa criança está conversando, não faz ideia o que, que ela está vendo.
6: O projeto também estabelece medidas para ampliar a inclusão digital e a educação midiática. A proposta segue para decisão final na Comissão de Educação.
20: Com edição de Paulo Agroba e trabalhos técnicos de João Lira, o Jornal do Senado fica por aqui. Acompanhe agora as notícias do Tribunal de Contas da União e da Câmara dos Deputados. Boa noite e um bom fim de semana.
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8: Deputados permitem desconto nos salários para pagamento de aluguel.
9: Câmara autoriza porte de arma ao oficial de justiça e fiscal agropecuário.
8: Plenário garante novas regras para venda e troca de milhas por dinheiro.
10: Boa noite. A Câmara aprovou um projeto que garante o resgate de milhas por dinheiro e a venda para terceiros nos programas de fidelidade. O repórter Antônio Vital acompanhou a votação.
11: O plenário da Câmara aprovou o projeto que garante direitos das pessoas que adquirirem milhas em programas de fidelidade, como a possibilidade de vender o saldo para terceiros. A proposta regulamenta o funcionamento desse tipo de programa e define regras para a venda, transferência e troca de pontos e milhas por dinheiro. De acordo com o projeto apresentado pelo deputado Ricardo Aires, do Republicanos de Tocantins, as empresas que oferecem programas de fidelidade só poderão restringir a venda de milhas pelos clientes se oferecerem uma opção para converter esses pontos diretamente em dinheiro vivo. Se não houver a opção de troca por dinheiro, a empresa fica impedida de bloquear contas, limitar o número de beneficiários ou dificultar a venda ou transferência dos pontos, com exigências como reconhecimento facial ou biometria. Isso vai valer para o resgate de milhas por produtos ou passagens aéreas, por exemplo. De acordo com o autor da proposta, Ricardo Aires, o objetivo é impedir que uma empresa lucre com a venda de pontos e, ao mesmo tempo, crie empecilhos para o cliente resgatar o que comprou. O relator da proposta do plenário, o deputado Paulo Soares, do Podemos, de São Paulo, defendeu as medidas. Para ele, as administradoras que vendem pontos ou milhas, que hoje têm valor entre R$ 70 e R$ 80, praticam um monopólio quando dificultam o resgate, a venda ou a conversão de milhas em dinheiro.
26: Um projeto como esse estabelece normas importantíssimas para que o consumidor não seja lesado. São regras claramente colocadas para que nenhum dos lados, na verdade, sejam prejudicados. E o consumidor tenha livre acesso ao que é direito dele, no caso aqui, no que diz respeito às milhas. Muitas vezes elas vêm como um bônus ou como um cashback, mas em outras ocasiões essas milhas são compradas. E, naturalmente, é fundamental que o consumidor tenha pleno direito de distribuir, comercializar, enfim, fazer o uso que bem entender dessas milhas.
11: O projeto que regulamenta o funcionamento de programas de fidelidade e define regras para venda, transferência e troca de pontos e milhas por dinheiro seguiu para análise do Senado. Da Rádio Câmara, de Brasília, Antônio Vital.
7: Consumidor.
8: Juarez Costa, do Republicanos de Mato Grosso, apresentou projeto que determina a retenção do pagamento de compras feitas pela internet até o consumidor confirmar o recebimento do produto. O deputado esclarece que a medida busca reduzir prejuízos provocados por fraudes ou por mercadorias não entregues.
10: Juarez Costa explica que o pagamento poderá ficar retido por até 30 dias. De acordo com a proposta, se o consumidor contestar a entrega, o fornecedor terá 10 dias úteis para comprovar o recebimento ou solucionar o problema. Caso contrário, o valor deverá ser devolvido ao comprador.
7: Habitação.
8: A Câmara aprovou o projeto que permite desconto no salário para pagamento de aluguel. Entenda na reportagem de Antônio Vital.
11: O plenário da Câmara aprovou o projeto que autoriza desconto diretamente no salário do inquilino para o pagamento do aluguel. Projeto apresentado pelo deputado Júlio Lopes, do PP do Rio de Janeiro, cria possibilidade de consignação e folha de pagamento para aluguéis residenciais. O sistema será parecido com um dos chamados empréstimos consignados, que permitem desconto em folha para pagar financiamentos bancários. De acordo com a proposta, o aluguel consignado vai funcionar como garantia para as locações, o que pode baratear os custos para o locatário. O projeto estabelece um limite de 30% do salário para o pagamento do aluguel e permite que mais de uma pessoa ofereça essa garantia até alcançar o valor do aluguel. Além disso, prevê que o locatário empregado de empresa pública ou privada ficará dispensado da multa contratual se tiver que devolver o imóvel por conta da transferência para outra cidade. No plenário, o relator, deputado Cláudio Cajado, do PP da Bahia, acatou sugestão de mudança apresentada pela deputada Érica Cocai, do PT do Distrito Federal, que retirou do texto a possibilidade de uso do saldo do FGTS para pagamento do aluguel.
2: Consideramos meritória a emenda de plenário apresentada, vez que preserva a finalidade do FGTS, que é assegurar proteção financeira ao trabalhador em situações específicas, reduzindo-se o risco de comprometimento dessa reserva financeira do trabalhador.
11: O projeto que autoriza desconto diretamente no salário do inquilino para o pagamento do aluguel seguiu para análise do Senado. Da Rádio Câmara, de Brasília, Antônio Vital.
12: Justiça.
10: Zé Adriano, do PP do Acre, é autor de projeto que cria procedimento para investigar as causas de incidentes graves em obras e serviços de engenharia contratados pelo poder público. Pela proposta, a análise será obrigatória em situações de acidentes com morte, entre outros.
8: Zé Adriano explica que a proposta prevê investigação técnica independente para identificar as causas do problema e evitar novas ocorrências. O texto também prevê a divulgação de relatórios no Portal Nacional de Contratações Públicas, com as recomendações resultantes da apuração.
7: Votação.
10: A Câmara aprovou o porte de armas para oficiais de justiça e fiscais agropecuários. O repórter Marcelo Larcher traz mais detalhes sobre as mudanças propostas na legislação.
14: A Câmara dos Deputados aprovou o projeto que autoriza o porte de armas de fogo para oficiais de justiça e auditores fiscais federais agropecuários. O projeto altera o Estatuto do Desarmamento para incluir essas duas categorias entre aquelas que já têm direito ao porte de arma no país. Hoje, essa autorização já vale para policiais, militares e outras carreiras ligadas à segurança pública, desde que cumpram os requisitos legais, como comprovação de capacidade técnica e aptidão psicológica. Pelo texto aprovado, esses profissionais poderão portar arma de fogo de propriedade própria ou fornecida pelas instituições, inclusive fora do horário de serviço, com validade em todo o território nacional, conforme as regras previstas em lei. Outro ponto do projeto é a atualização de regras relacionadas à idade mínima para aquisição de armas. A proibição para menores de 25 anos continua valendo, com exceção das categorias que têm autorização legal para o porte, incluindo agora os oficiais de justiça e os auditores fiscais agropecuários. Relator da proposta, o deputado Jonas Donizete, do PSB de São Paulo, argumentou que a medida reconhece o risco enfrentado por esses profissionais no exercício das funções. Segundo ele, oficiais de justiça e auditores fiscais atuam diretamente na execução de decisões judiciais e em atividades de fiscalização, muitas vezes em situação de tensão e exposição a ameaças. No plenário, o relator foi o deputado Coronel Meira, do PL de Pernambuco. Ele justificou a necessidade de porte de arma para oficiais de justiça.
15: O oficial de justiça exerce, sim, uma atividade marcada pelo risco. É o oficial de justiça que sai dos fóruns dos tribunais para fazer com que a decisão judicial chegue às ruas, às residências, às empresas e tantas vezes aos locais de conflito. É ele quem cumpre mandados de prisão, medidas protetivas de urgência, ordens de busca e apreensão, reintegrações de posse, afastamentos do lar, em situação que podem envolver tensão, resistência, violência e risco concreto à própria vida.
14: O projeto que autoriza o porte de arma para oficiais de justiça e auditores fiscais federais agropecuários seguiu para análise do Senado. Da Rádio Câmara de Brasília, com informações de Daniela Lessa e Antônio Vital, Marcelo Larcher.
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7: Segurança Pública.
8: Júnior Ferrari, do PSD do Pará, é autor de projeto que altera a Lei Maria da Penha para obrigar o agressor a ressarcir os custos com o uso da tornozeleira eletrônica. Pela proposta, os valores arrecadados serão destinados a fundos de combate à violência contra a mulher.
10: Júnior Ferrari argumenta que o custo médio mensal de monitoramento de cada tornozeleira varia entre R$ 200 e R$ 300, pagos integralmente pelo Estado. Ele salienta que a cobrança do agressor não será condição para aplicar a medida protetiva.
8: Júlio Arcoverde, do PP do Piauí, é favorável à redução da maioridade penal de 18 para 16 anos. Ele defende ainda a responsabilização de adolescentes entre 12 e 16 anos que pratiquem crimes com violência ou grave ameaça, crimes hediondos e crimes contra a vida.
10: Júlio Arcoverde argumenta que a medida endurece a punição de adolescentes envolvidos em crimes graves e reduz o uso de menores por organizações criminosas. Ele acredita que a proposta adequa a legislação à gravidade desses delitos e amplia a proteção da sociedade.
12: Comissões.
8: A comissão que analisa a redução da maioridade penal iniciou seus trabalhos sob questionamento de inconstitucionalidade. O repórter José Carlos Oliveira nos traz os argumentos.
17: O deputado Aloísio Mendes, do Republicanos do Maranhão, foi eleito presidente da Comissão Especial da Câmara dos Deputados sobre redução da maioridade penal. Os parlamentares vão analisar três propostas de emenda à Constituição que tratam de plena maioridade civil e penal aos 16 anos de idade, redução excepcional da maioridade penal em casos de crimes hediondos e de extrema crueldade e redução geral da maioridade penal para 16 anos, com previsão de que adolescentes entre 12 e 16 anos respondam criminalmente por crimes cometidos com violência ou grave ameaça, crimes hediondos e crimes contra a vida. Aloísio Mendes escolheu como relator o deputado Mendonça Filho, do PL de Pernambuco, que afirmou foco na construção de uma proposta tecnicamente estruturada nas boas práticas internacionais e moralmente à altura da dor das vítimas e seus familiares.
18: A unificação das PECs que tratam do tema nos permite fazer uma discussão aprofundada sobre como constituir e futuramente regulamentar um sistema prisional juvenil no país, modernizado o sistema de justiça criminal brasileiro para dar uma resposta civilizada à demanda social por justiça.
17: Mendonça Filho apresentou um plano de trabalho para buscar, entre outros pontos, o diagnóstico sobre a promoção da justiça às vítimas, o dimensionamento do impacto civil e o estudo da viabilidade institucional da medida. As audiências na Câmara, os seminários nas cinco regiões do país e as reuniões técnicas com especialistas e entidades vão se basear em cinco eixos temáticos: constitucionalidade, direitos humanos e tratados internacionais, segurança pública, crime organizado e dissuasão penal, infraestrutura e gestão dos sistemas prisional e socioeducativo, impactos jurídicos e legitimidade de eventual referendo popular sobre o tema nas eleições municipais de 2028. Os canais de interação da Câmara com a população, como o E-Democracia, também serão usados para recebimento de perguntas e contribuições por escrito. O relator apresentou um cronograma até a votação da proposta.
18: O debate vai evoluir, certamente numa velocidade reduzida no período eleitoral, mas passada a eleição nós teremos a oportunidade de aprofundar as discussões para que, na minha intenção, até dezembro tenhamos a votação dessa matéria na comissão especial e no plenário da casa.
17: A redução da maioridade penal é tema polêmico na sociedade, com forte oposição, principalmente de entidades ligadas a direitos humanos. Antes do início dos trabalhos, o deputado Tarcísio Mota, do PSOL do Rio de Janeiro, apresentou questão de ordem para tentar barrar a instalação da comissão. Depois, utilizou o mesmo instrumento para apontar nulidades e inconstitucionalidades do tema. Também citou jurisprudência do Supremo Tribunal Federal, desrespeito a tratados internacionais e risco de transferência de adolescente do sistema socioeducativo para o falido e superlotado sistema prisional comum.
19: A inimputabilidade penal até os 18 anos, assegurada pelo artigo 228 da Constituição Federal, constitui um direito individual do cidadão em desenvolvimento. O artigo 60 da Carta Magna proíbe terminantemente a deliberação de qualquer proposta de emenda tendente a abolir, entre aspas, direitos e garantias individuais. A instalação de uma comissão destinada a suprimir direitos fundamentais em meio a um período de funcionamento prioritariamente remoto dessa casa configura grave de cerceamento democrático.
17: O presidente da comissão, Aloísio Mendes, contestou.
21: Os pontos levantados pela excelência já foram vencidos na CCJ com relação à dissimilibilidade desse assunto e com relação à votação remota, existem precedentes na casa e hoje o plenário da Câmara está funcionando de forma remota e a comissão segue mesmo o caminho.
17: A comissão é formada por 38 titulares e igual número de suplentes. Os deputados Guilherme Derrite, do PP de São Paulo, Benes Leocádio, do União do Rio Grande do Norte e Sargento Faul, do PL do Paraná, foram eleitos para para as 3 vice-presidências. Da Rádio Câmara de Brasília, José Carlos Oliveira.
0: Trabalho.
10: Ercílio Coelho Diniz, do MDB de Minas Gerais, propõe a criação do Programa Nacional de Retorno Profissional da Mulher 50+. A iniciativa busca facilitar a reinserção no mercado de trabalho de mulheres com mais de 50 anos que tenham ficado afastadas por pelo menos 2 anos.
8: Ercílio Coelho Diniz alega que essas mulheres enfrentam uma dupla barreira ao tentar voltar ao emprego: o preconceito relacionado à idade e a interrupção da carreira. Para ele, o programa valoriza a experiência dessas profissionais e reduz desigualdades de gênero e de idade.
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0: Economia.
10: O Congresso Nacional instalou a comissão que vai analisar a medida provisória que reduz a chamada taxa das blusinhas. A repórter Maria Neves acompanhou.
5: Deputados e senadores instalaram comissão especial para analisar a medida provisória que trata da chamada taxa das blusinhas. Apresentada pelo governo em maio, a proposta reduz a zero a alíquota do imposto de importação de produtos que custem até 50 dólares dos Estados Unidos, taxa que atualmente é de 20%. Se não for votada até 8 de setembro, a MP perde a validade. O presidente da Câmara, deputado Hugo Mota, adiantou que irá discutir o assunto com o Colégio de Líderes e o presidente do Senado, Davi Alcolumbre, para votar a proposta nas próximas semanas.
12: Para que essa taxação não volte, é necessário que o Congresso Nacional se debruce sobre esse tema nas próximas semanas e eu irei tratar disso no Colégio de Líderes, bem como também com o presidente do Senado, o senador Davi, sobre o que nós iremos fazer juntos, já que é uma comissão mista que depende da participação das duas casas.
5: Para presidir a comissão, deputados e senadores elegeram o deputado Dorinaldo Malafaia, do PDT do Amapá. O vice-presidente será o senador Randolfe Rodrigues, do PT do Amapá, e o relator escolhido foi o senador Eduardo Gomes, do PL do Tocantins. Além de zerar o imposto de importação de produtos de até 50 dólares, a medida provisória reduz a alíquota do tributo de compras internacionais com valores entre 50 dólares e 3 mil dólares para 30%. Até a edição da MP, a alíquota era de 60%. Na justificativa da proposta, o governo sustenta que a medida visa simplificar a tributação e incentivar a adesão dos importadores a programas de regularidade fiscal. A tributação das compras internacionais de baixo valor foi criada no Brasil por meio de uma lei de 2024 que vigorou até a edição da medida provisória em maio. Antes da lei, um decreto de 1980 isentava essas compras do imposto de importação. Da Rádio Câmara de Brasília, Maria Neves.
0: Esporte.
8: Wellington Roberto, do PSD da Paraíba, é um dos autores de PEC que concede imunidade de impostos a entidades esportivas sem fins lucrativos. O texto impede a cobrança sobre patrimônio, renda e serviços das organizações que cumprirem as exigências do Código Tributário Nacional.
10: Wellington Roberto ressalta que o benefício será restrito a entidades certificadas dos setores olímpico, paralímpico, clubístico ou educacional. Ele afirma que a proposta busca ampliar os recursos disponíveis para a formação de atletas e manutenção de projetos esportivos com finalidade social.
8: João Carlos Bacelar, do PL da Bahia, também assina a proposta de emenda à Constituição que pretende incluir as entidades esportivas sem fins lucrativos entre as instituições com imunidade tributária. O objetivo, segundo ele, é equipará-las às áreas de educação e assistência social.
10: João Carlos Bacelar justifica que a medida fortalece o esporte como política pública e garante mais segurança financeira às entidades esportivas certificadas. O deputado diz ainda que o texto mantém a exigência de cumprimento dos requisitos legais para acesso à imunidade.
7: Educação.
8: André Fufuca, do PP do Maranhão, defende a criação de um incentivo educacional no programa Bolsa Atleta. Proposta nesse sentido prevê um adicional de 10% no benefício para atletas que comprovem matrícula e frequência regular em instituição de ensino.
10: Relator da matéria na Comissão de Esporte, André Fufuca avalia que a medida estimula a continuidade dos estudos sem afetar a categoria estudantil, que já exige matrícula como requisito. O deputado acredita que a iniciativa amplia as oportunidades dos atletas após o fim da carreira esportiva.
8: Termina agora o Jornal Câmara dos Deputados, produzido pela Rádio Câmara, com trabalhos técnicos de Wellington Teles, apresentação de Márcio Aquilissardi e Tércia Guimarães. Boa noite para você.
10: A Voz do Brasil volta na segunda-feira. Boa noite e bom final de semana.
7: 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Boa noite.

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2: 18.
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3: Eu sou Larissa Oliveira e estou muito feliz de estar aqui com vocês em mais um Sextou no Alcance. Rádio Alcance FM, o seu final de semana começa aqui.

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3: Bora que o final de semana só tá começando. E hoje, sexta-feira, começando mais um final de semana. 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
2: 11 e 13.

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0: 11:36.
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4: Lembrando que o sextou é para vocês ouvintes, baladeiros que estão ligadinhos no alcance, se arrumando para ir pra balada, curtir aquele rolê com os amigos e quer ouvir aquela música fazendo esquenta pro fim de semana. Então simbora, sextou no alcance. Aumente o som e bora lá curtir.
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1: Fim de semana. 11:49.

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1: 11:58.
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Ficou ligadinho comigo até agora. Uma boa noite, um ótimo final de semana. Sextou no alcance. E lembrando que sexta-feira tem mais. Hashtag Sextou no alcance. Rádio Alcance FM.

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1: Meia-noite 2.
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7h15.

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Começamos bem, dando um bom dia ao pessoal pelo WhatsApp aqui. Bom dia para todos que estão ouvindo nós. Obrigado pela sintonia. Vamos lá pro Cizinho Arruda, lá em Paraíso, Tocantins, ouvindo a gente. Acordou agora, já tá ligado aí na 104, o Cizinho lá em Paraíso. Também a minha irmã Lúcia aqui em Tocantins, a Aparecida, mas o Maurício, o Edilson, o André, mas a Eliane e também a Elisângela Leandro, a Miriam Zaqueu, né, e também a Margarida Beija-Flu, o Ivair de Omédio, o Marco de Freitas Leão, o Marquinhos, o Zé Lúcio e todos que acompanham a programação. Vamos junto então, começamos bem aqui ó, com dois mineiros cantando o Grito dos Carreiros. 5:33, bora com nós!

Agora certinha pra você, 5:38, 104.9, a mais ouvida programa amanhã, sertanejo com você. Mas vamos junto, claro, até as 7 com você. Claro, lembrando, melhor você ligado, bom dia, parabéns especial, você que é aniversariando hoje, hoje é dia 15/8, é seu aniversário hoje, parabéns pra você, tudo de bom. Vamos junto então, lembrando, um bom dia especial a todos que estão nascendo ali por todo o Brasil, os caminhoneiros, né, que dão garona, você que tá aí em outros estados aí ouvindo, lá tem gente escutando lá no Tocantins, lá no paraíso do Tocantins, o meu cunhado Zezinho tá por lá, a minha irmã tá por aqui, ele tá por lá. Alô, Zezinho, alô, Zezinho, tá mandando abraço aí pra todo mundo, pro Cardoso, mas a Anji, os meninos tudo, sobrinhos, o Tontom, a Vanessa, o André, todo mundo aí, a Adriana, mas o Ricardo, todos aqui. Manda pra nós também, manda pra esposa Lúcia que tá por aqui também, né? E manda pro Serginho Barbosa, Serginho Jessi, o Didi, irmão dele, o Henrique Arruda, né? Todo mundo na escuta da 104. E também manda pro Eduardo, os estradeiros aí que tão levando lá de carona, nosso abração ao pessoal que curte com a gente. Falou, Cezinho, abração a você aí em Paraíso Tocantins. Isso, tá cuidando das plantas aí de boa aí agora, né? Isso. E vamos mandar também essa próxima música pro Quinzinho. Mas é Maria Célia que tá ouvindo a gente, lá na Raul Soares. Alô, Guizinho! Ele pediu essa moda, e essa moda é uma moda muito bonita, muito forte, né? Que fala da família, né? É importante demais. Os quatro cantos da casa canta Teodoro e Sampaio. Você ligado? Então, bom dia. Uma oração pra Margarida do Beija-Flor, que já deu bom dia pra nós também aqui cedinho hoje, né? Claro, todos que acompanham a programação. E o Marquinhos, o Cezinho tá mandando abração. O Marquinhos de Freitas Leão também, o Marquinhos do Soel. Aí, ó. Isso. Chega pra nós. Teodoro Sampaio, os quatro cantos da casa. Cinco e quarenta, bora! Linda letra do Teodoro Sampaio, que bacana, ó.

Agora certinha pra você, 5h43, 104.9, a mais ouvida. Nós vamos junto, claro, até as 7, até as 8, com é sabadão, nós vamos até as... Depois nós temos o parque pra passear hoje, né? Isso, vamos junto, então, levando melhor você que tá aí ligado comigo, bom dia, tá bom? Chega pra nós mais uma moda do Dois Mineiros, que essa moda eu gosto muito dela, que fala da minha, um pouquinho da minha história, né? Isso, eu gosto muito de escutar essas modas que contam história, né? E é muito chique aqui, ó. Vamos ouvir, então, Dois Mineiros cantando... Sonho realizado. Graças a Deus. Vamos lá!

Opa, hora certa, 5:46, 104.9, a mais ouvida. Juntos nós vamos até as 7, até as 8, levando melhor. Vai chegando agora o pedido do Marquinho, que pediu ontem, né? Fala, Marquinho, tá na escuta com nós, o Marquinho Mazadorinha. Abração, beleza, o casal na sintonia. Um lobo pro Carlinho, mas a Ritinha também. O Galinho tá por aí, outro tá pro condomínio dele. Tem um condomínio de hoje fora, o Carlinho. Ô, Galinho, o Galinho Gustavo é diferenciado. Abração pra todos vocês aí, o pessoal da praça aí, que sintonia do Ronaldo Moreira, o Manezinho do Alencar, né? Ô, Manezinho, bom dia, Manezinho. Ligado com a gente também. E todos que acompanham, ó, vão ouvir com nós, Roberta Miranda, Enquanto Houver Coração. É, meu filho, aqui, ó, que chique. Escuta, ó. A rainha Roberta Miranda cantando pra gente. Legal!

grande, né? Aí não tem como ficar vindo pro lado de cá, não. Isso vai estar ligado com nós aí, em algum lugar do Brasil, né, Eduardo? Isso. César e Paulinho, essa eu cantava plantando arroz, tá lá, tá na cintura, plantando arroz em redor, assim.

0: hora certinha pra você, 6h11, 104.9, a mais ouvida chegando mais. E o pedido aqui do meu amigo Zezé, lá Zezé, tá ligado com nós lá nos Ferreira, fechou o linho aqui, cadê ele? É ele aqui, aqui, ó. Fala Zezé, bom dia meu feio. Tá ligadinho com a gente, escuta só, olha o detalhe da ligação, escuta, ó. Aquele um vai sortar o bico, quer ver? Ele chega no meio, o Zezé passa a hora e ele entra no meio cantando, escuta.
1: Ixi, o que o Zé Ferreira aqui, ó. Bom também, né?
0: Opa! Aí, é igual doido, só.
1: Diz que eu sou cachaceiro, ah. sou consumidor, que é bom também.
0: Alô,
1: né?
0: Zezé, então, bom também, Zezé.
1: É, pra você, pra sua flor aí, ó. Pro Gerson, com a Cátia, o Eduardo, pro Alceu, pro Pajé, pro Romildão. Bom dia pra nós, Chachel. Um ótimo final de semana. Amanhã nós estamos juntos lá, hein, Chachel? Lá na festa lá da
0: Viajada.
1: Se Deus quiser, hein? Fica com Deus aí, meu garoto. Até amanhã, se Deus quiser. Bom também.
0: Falou, Zezé. O gato tem uma carreira de galo, não tá? Tem quatro tipos de cantar de galo, soltando esse áudio. Tem galo todo tamanho lá. Aqueles bitelão arrebentando. Tem um cantor tremeu aqui dentro do estúdio tudo. É o que eu rebento a cerca da horta de vez em quando. Pisa lá, vai tchac no arame. O arame parte, ele entra. Comendo couve, arranca o pé, pega a raiz e tudo e engole inteiro. E galo bruto, só. Aqui, ó, o Zezé pediu, o Eduardo Costa vai cantar pra nós. Dizem que sou cachaceiro, cachaceiro não sou. Cachaceiro é quem fabrica pinga, eu sou só consumidor. Vou mandar pro pessoal que gosta de tomar um, né? Aí, ó, chique demais. Um abração a todos vocês, tá bom? Tamo junto!

Hora certa pra você, Surtinha. 6:20. Alcance FM. Tocando o que você gosta de ouvir, nós vamos junto, claro. Até as 8 com você. E levando melhor você que tá ligado. Bom dia, tá bom? Tá curtindo com a gente a programação? Isso aqui, ó. Vai cantar pra nós agora, Teodoro e Sampaio. Réu apaixonado. Você, abração, bom dia. Traz pra nós uma querosene que nós saímos voando daqui, ó. Essa pede uma querosene, escuta, ó. Canta, Teodoro Sampaio. Aí.

Traz outra. Aê, você ligado, abraço. Bom dia, 6h24. Vem chegando mais uma bonita pra nós aqui, ó. Pedido aqui do Nelson de Dico. Fala, Nelson. Tá ouvindo nós preparando o café aí, na sintonia com a gente. Fala, Nelson. Abração pra você, mais arroz aí, tá bom? Isso. Chorinhar aqui, pera aí, mungadinha aqui, ó. Vou mandar pra todos os aniversariantes de hoje também. Vai mandar a Vanessa, né? Do Sapão, lá no Patrimônio. Vanessa, parabéns pra você. Tudo de bom, a louca de outro esposo, os filhos. E o Vair de Almeida tá te mandando um abração também. Todo mundo aí lembrando do seu aniversário, te mandando um abração. Vai o pessoal do 20 Veio também, te manda um abraço, tá bom? E vai pro Daldin, mais a Roseli, que tá ouvindo nós lá na parte alta do ginásio. Ô, Daldin! Curte com a gente, João Paulo e Daniel cantando Minha Estrela Perdida. Essa foi sucesso, hein? Ô, oh, Nersim, música lá da lei, né? Eu sabia do negócio de música, Nersim também. Ô, Nersim! Opa! Ai, ai, ai, ai, ai!

0: Lages até as 8, melhor passa sempre. Lembrando que o João, é bom lembrar, né? As coisas boas da vida, né? Chique demais, abração carinhoso aí. O pessoal tá curtindo a programação, não tem gente curtindo com nós, a Frábia Cristina tá ligada com a gente, também a Márcia, mas o Erickson, né? O Daldin, o Nersim, todo mundo ligado. E quem tá ouvindo nós lá em Tinguá, no Ceará, meu filho. Tianguá, no Ceará, né? É o Samuel. Ô, Samuel, abração, meu amigo. Bom dia pra você, tá ligado com a gente, né? Daqui a pouco eu toco pro seu Leonel lá que você pediu. Mandar pra esposa Sara, né? Isso, um abração pra Sara. E um abração pro povo aí tocantinense. Falou, Samuel, abração, meu amigo. Bom dia pra você, tá lá em Tianguá, no Ceará. Eita, tá longe, mas tá pertinho de nós. A rádio traz pra perto. Isso que é bom, né, meu filho? Abração você, tá? Deus abençoe o seu dia aí. E o pessoal do Ceará que escuta a gente também. Tô falando com você que a rádio tá pegando meu debando, você não acredita aí, ó. Lá no Ceará, em Tianguá, o Samuel tá me ouvindo lá. E tá mandando abração pra Sara aqui. Eita. E pra todo o povo de Tocantins. Falou, meu querido. Bom dia pra você, tá bom, querido? Tá ligadinho com a gente lá em Tianguá. Aguenta a mão um instante pro café, é 6:30, daqui a pouquinho demais. Não botar depois das 7 aqui, às 8, até às 8, né? Com o parque, viu? Daqui a pouco nós passamos pro parque. Mas daqui a pouquinho vou trocar a música, o menino pediu aqui, ó. Isso. Já volto, pera um bocadinho.
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2: Uma relação, quando tem um casal que é apaixonado, mas tá meio brigado, meio afastado, para que haja reconciliação, né, para voltar tudo ao normal, alguém tem que tomar o primeiro passo.
3: Bora, Surtinha, de volta com você, vamos junto, claro! Até às 8 com você, lembrando, melhor você ligado, bom dia, contando com o apoio do Web de Via. 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Então, bora! 104.9, a mais ouvida, tem pedido aqui. Pera, Moncadinho, cadê o rapaz que pediu? Ô, meu Jesus. É ele aqui, ó. Ele é sabido, quer ver? Ó, escuta ele, ó.
4: Bom dia, meu amigo. Tá com nós aí, Luan Santana, balançando o prédio.
3: Vai balançar o prédio, vai.
4: Tamo junto.
3: Falou, Daldinho. Um abração pra ele, pra Roselô, na parte de cima do ginásio. Um alôzão pra ele, vai pro Rogério, mas a Cristina também. Todos que acompanham na parte de cima, você que tá ligado, o Haroldo, o Gerônimo, o Haroldo. Amor pro Haroldo também, família, né? A Marcinho, o Samuel e todo mundo ligado. Chega pra nós, Luan Santana. É o Daldinho gosta que balança o prédio. Ei, vai balançar o prédio, vai. Aí, ó, chega pra nós. Luan Santana balançando o prédio. Vamos balançar? Isso aqui, eu vou mandar pra todos os ouvintes. Vai pro Samuel também que tá ouvindo nós, hein? Todos que acompanham. Samuel tá lá em Tianguá, no Ceará. Olha o batido, ó, escuta.
5: Aonde foi parar?
3: Olha a Surtinha, 6h30.

0: dia, boneco. Ô, Chachel. Esqueceu de mim, não, né? Pede música, não manda. Lembra todo mundo de mim, você esquece.
1: Ô, oh, esqueceu, que esqueceu de ser me chamado de boneco, Roberto. Eu não sou boneco, não, sou o Chachel, boneco. Ô, Roberto, bom dia pra você que tá ligado com a gente. Eu falo que eu esqueci dele, ele esquece de mim, falou meu, não falou. Isso. Ei, Roberto, esse Roberto é paródia. Oh, bom dia a você, Roberto. Eu falei no seu nome 3 vezes aqui, eu sei que não escutou. Bom dia a você, tá bom? Tá ligado com a gente, Roberto Martins, além disso, né? Ele me chama de Boniek, tem hora ele perde o rumo. Isso. Vambora! Chega pra nós, mais uma moda bonita do ponto aqui, quem vem cantar pra gente, ó. Dirigendo, porque agora é só alegria. Vamos nós, animando a sua manhã. Chegou, Dirigendo. Vai moendo, Dirigendo. Opa! Bota pra torar! Vamos nós! É sabadão na 104. Presta que era sendo pra nós sair voando, meu filho. Opa! Quebra tudo!

força, Xinha, pra você. Tá chegando o pedido aqui da Geis, manda pra todos os ouvintes, tá do patrimônio, tá ligado na 104, vai curtir com a gente, ó. Irmãs Galvão cantando pra gente, as Galvão canta pra nós, e a moda, no calor dos teus abraços. Bom dia pra todos que estão curtindo o patrimônio, elas são carinhosas pra vocês, tá bom? Obrigado aí pelo carinho, bom dia pra Geise Gomes, que tá ouvindo a gente, mandando aí pros pai Adilson, né? Pro Tengo, né? Pra mãe Fatinha e pra todos que estão ouvindo a 104. Obrigado, Geise, pela participação, um abração carinhoso pra ela aí, que tá na sintonia com a gente, aqui, ó. Isso, chega pra nós! Irmãs Barbosa, vou mandar também, Irmãs Galvão, melhor dizendo, né? Vou mandar também pra Florinda, mas o Geber, que tá ouvindo nós, né? O Januar, lá em São Paulo, mas a esposa, a Sueli, o Zé Antônio Barbosa, mas a Ercília, né? Todo mundo aí ligado na 104. Vamos nós? Irmãs Barbosa, Irmãs Galvão. Opa! No calor dos seus abraços.

Fala certinho pra você, 6:51, Alcance FM, juntinho com você, nós vamos, claro, até as 8 com você, levando melhor. Tá chegando ela, Roberta Miranda, pra cantar bonito, vamos falar de nós. Um abraço a você, bom dia, meu filho. Fala certinho pra você, 6:51, daqui a pouquinho estamos no parque, hein? Segura mais aí, meu filho, bora!

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1: Bora, surtinha, mas você ligado? Bom dia, o pessoal que tá ouvindo nós aí fora, aqui fora do nosso recinto do Tocantins. Aqui tem gente ouvindo nós em Araxá. Aí, Edivânia. Bom dia, Edivânia. Lá em Araxá, tá tomando um cafezinho ao som da 104 com a gente. E quem vai mandar pra ela é muito fã do Amado Batista. Vou mandar pra ela o Amado Batista com o Léo Magalhães. Não quero falar com ela. Chique demais, vai pra todos os fãs do Amado Batista, você curte também? Então é pra você, vai pra Lúcia lá no Patrimônio, né? A Lúcia Tavares, vai pra Célia, mais o Mauro, a Dona Leminha, a Nircima, o Davi, todo mundo é ligado, já preparando pra ir pro parque daqui a pouco, nós vamos passear no parque daqui a pouco, com as modas que marcaram a época nos parques de diversões, vamos lembrar aqui, né? Já tem duas no ponto aqui, dois pedidos já. Amado Batista cantando com Léo Magalhães, não quero falar com ela.
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0: agora certinha pra você. 6 horas, não, em ponto, 7 horas. A você ligado, bom dia, 104.9. Daqui a pouquinho vai voltar com o parque, né? É um momento especial que vai no programa aqui no sábado. Lembrando das músicas que marcaram a época nos parques de diversões. Eu não desistia aí. O som era mais precário, mas as qualidades musicais eram muito melhor do que as de hoje. Pode ter certeza, né? Legal demais. Os fãs aí do parque, daqui a pouquinho estamos de volta, né, Sininho? Já tá ajeitando aí o Eduardo, o Sininho, o Gerson, o Gigante, a galera, tudo já aponta pra ir pro palco. Januário já falou que tá chegando também. O Serginho Peixoto em Guidoval, escuta a gente também. O Denilson Palinotti já tá aí preparado pra andar no Minhocão, mais o Nelinho também. Vai ir o Nelinho hoje. Hoje aquele menino lá do William, né? Da dona neta do Dom Ponina. Tá ligado com o Dário William? William, bom dia! É o pessoal que curte o programa. Aguenta mal um instantinho pro café, eu vou voltar já um dia. Obrigado, Divana, por você, pelo seu carinho também, tá bom, querida? Tá ligado com nós em Araxá, Minas Gerais. Eita, sou chique demais, né? Aguenta mal um instantinho que eu volto já, tá? É coisa rápida, eu vou voltar já já. Deixa eu tomar um cafezinho com um pãozinho doce que eu trouxe aqui, gostoso. Daqui a pouco nós volta, tá?
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1: Bora, Santinho, embarca com nós, vamos passear pelo parque, lembrando as músicas que marcaram época aí no parque de diversão. Você lembra, meu filho? Aquele lado falando parecia um bacinho rico do pó, você lembra? Aquele... E o pessoal com aquela bandeja, uma forma de dormindo com umas maçãs do amor dentro. Se arrancar da forma já dá trabalho, tinha que dar uns arrancos pra sair da forma. Você lembra? E pra comer aquilo, pra arrancar uma lasca daquilo, era difícil, não era? Só quem tinha canivete que arrancava, né? Isso, bom demais lembrar aqui os momentos especiais que a gente viveu na infância da gente, né? O gudão doce, o minduim torrado, o pirulito que parecia um martelo, né? O sininho tem dele, olha lá. O sininho, a turma, todo mundo chupando no minhocão, olha lá. Ei, embarcado aí com a gente, obrigado pelo carinho, viu? Vamos passear pelo parque e lembrar as músicas que marcaram a época. O pessoal também na roda gigante, no sombreiro, né? Naquele mexicano que eles tinham. Aquela gangorra que puxa um, puxa de cá, outro puxa de cá. É uma força pra pagar pra fazer força, fazer exercício naquilo. Academia antigamente era na gangorra, né? Um puxava o outro. É bom, né? Lembrar isso aqui é bom, lembrar as coisas boas que a gente viveu na infância da gente. Recordar é viver. Vamos nós, recordando aqui, Roberto Carlos cantando pra nós. O Rei Roberto cantava assim no parque, ó. Escuta. Aí, ó. Bora!

agora o Surtinha Giliad cantando aí pro Sebas. Aí, Sebas, ó. Coisas de nós dois, a você ligado. Bom dia, pro Sebas, a esposa aí no... Isso, ligado com a gente aí, ó.

Olá, Surtinha, pra você, tá chegando o Reginaldo Rossi cantando Gatinha, você abração, bom dia, 104.9, a mais ouvida, e bom ouvir então, Reginaldo Rossi, lembrando aí o parque, ó,

Até as 8 com você, vem chegando mais uma bonita pra nós aqui, ó. Quem vai cantar pra nós? O Daí José e os Titãs cantando aqui pra nós. Eu vou tirar você desse lugar. Vou mandar pro Serginho Peixoto, ele manda pra todos os ouvintes, manda pro pessoal dos Gonçalves, manda pro Boniego, pra mim, pra Sirlene, pra todos os ouvintes. O pessoal da pastoral da Medicina Alternativa, pra São vocês, tá? O pessoal aí tá ligado na Série 4 também. Todos que acompanham a programação, agradecemos o carinho. Bom dia pra Elisângela também, que tá ouvindo a gente aqui no Teixeira de Melo. A Miriam, o Denis Valinotti, o Nelinho Toledo, mas a Leninha, todo mundo aí que tá ouvindo, o Valério, mas o Dair, né? Lembrando os bons tempos e curtindo com a gente, vai pro Januário também, e a Sueli, lá em São Paulo, ligado na 104, e o Samuel lá em Tianguá, Ceará, ele e a Sara, na escuta com a gente também. Vamos ouvir então? O Daí José e os Titãs cantando, o José Arnaldo Antunes e o Paulo Micos cantam com o Daí José. Essa moda, Ave Maria, quais furavam o disco quando o pessoal escutava isso aqui, ó? Escuta que bacana, ó.

Hora certinha pra você, 7:22, 7:22, Alcance FM, juntinho com você, nós vamos até as 8, passeando pelo parque, lembrando aqui, os aniversariantes de hoje, parabéns pra Vanessa, esposa do Sapão do Patrimônio, e também pro Darcy, esposa da Catarina e Santa Isabel, irmã Neuza, né, e toda a família manda pra ele, parabéns Darcy, felicidade pra você, locariou da esposa Catarina, os filhos, né, netos, familiares, mandando pro Darcy com carinho, aí na comunidade Santa Isabel, pra família Jope também, todo mundo ligado, né, obrigado pelo carinho de vocês, tá bom? Forte abraço a todos aí, e a família Cancela também ligada com a gente, né? Inclusive o Saulinho já mandou o vídeo aqui do Adriano tomando aquele copão de leite dele.

tirado na hora. É, então estamos fortes. Ave Maria. Bebe e quentinho com café, né? Isso, e comendo pão e bebendo leite lá no curralho. Fala, Adriano Donato. E o Zé Rubi, né? Esses homens são brutos, hein? Os homens que manoja mais de 600 manojos de fumo por dia. É bruto demais. Bora com nós. Chega pra nós o pedido aqui da Neuza, né? Paulo Sérgio, Minhas Qualidades, Meus Defeitos. Gravado em 74. Escuta. Ai, Cardoso. O Cardoso também gosta. Vai pra minha irmã lá em Volta Redonda, vai pra Lúcia, minha irmã, e pra todos os irmãos, né, ligado? Legal, Lavaca! Aí, ó. Chique, vai pro Fabrício e o Juvango, eu lembrei do Juvango agora também. Fala, Fabrício, abraço!

0: surginha pra você. 104.9, a mais ouvido. The Fibers, Nathalie, lembra?
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0: Opa, legal. Recordando.

0: pouco, mais uma sequência de sucessos.
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20: O parque chegou!
21: Isso, embarque com a gente para a segunda parte do parque. Monta aí, monta. Vamos todo mundo dar mais uma volta por aqui. Você que tem ligado com a gente, passeando com nós pelo parque. Chique demais, o pessoal que curte o programa fora daqui do nosso recinto, né? Tem gente ouvindo nós para toda a banda do Brasil aí. Que legal, obrigado pelo carinho, tá bom? Um abração carinhoso. E vai chegando para nós, Frank Aguiar e o Fernando Mendes cantando Você Não Me Ensinou a Te Esquecer. Um abração a você ligado, parabéns aqui pro o Darcina, que tá aniversariando hoje, lá de Santa Isabel, e também a Vanessa do Sapão, lá no Patrimônio. Vanessa, parabéns pra você, tudo de bom. E vai pra Freba Cristina e pro Darcy, lá no Sítio Luiz Gomes, vai pro Adãozinho, mas a esposa dele, Adão, da Prefeitura, alô pra ele também. Vai também pra Gracinha, mas o Gilson, lá no Bom Clima. Ô Gracinha, bom dia. O Mike também, né, o Paulinho, mas a Leide, o Pietro e a Pietra, tá ouvindo nós também. O Artinho já chegou por aí na loja, o Artinho, mas a Lucimar, que escuta nós aí todas as manhãs, você curte o programa, o Vicente da Vivão mais a Vaninha, né, que acorda cedinho, já estão aí no movimento da loja aí, mas ouvindo ao som da 104, agradecemos o carinho de todos vocês, o pessoal nos restaurantes, preparando o almoço, né, o pessoal do Quirilice, o pessoal do Xangô, pessoal na cozinha aí ligado com a gente, do JP, né? Todos os restaurantes, a Joana, ó, Joana, tá lá no patrimônio a Joana agora. Tá lá na antiga venda do Colino. Ô, Joana, bom dia pra Joana também, que tá ouvindo nós. Legal, muito bom. Obrigado pelo carinho, tá bom? Forte abraço a todos. Chega pra gente, Frank Aguiar e Fernando Mendes interpretando essa canção linda, né? Eita, já cantei muito isso batendo pasto. Com orgulho, graças a Deus, né? É bom lembrar. Vamos ouvir? Aqui, ó. Muito chique, escuta.
1: Tá aqui, viu? Não, eu ouvi muito a tua presença.
21: Chique demais! Alô, Zizinho, que nasceu, guardei pro Zizinho, minha esposa, também no assunto do Zizinho aí, ó.

0: Dona Surtinha, essa arrancada nos olhos, Ave Maria, traz pra nós uma querosene pra nós, meu, pelo amor de Deus, Ave Maria, é moda doida, essa entra no peito e sai nos olhos, como o Chechão fala aqui, né? É chique demais. Você que tá aí ligado comigo, obrigado pelo carinho e pela sintonia. É muito bom ter você como ouvinte. O que é que você... Ó, seu! Hein? Só medicinal, né, senhor, pra salvar nós. Que senão não tem jeito, não. Ave Maria. E vem chegando mais uma, pra gente lembrar aqui também, né? Isso, essa também aqui. Ave Maria. Vou mandar pro Russo Sati, vou mandar pra todos os fãs, vou mandar pra minha flor, que tá ouvindo, minha esposa, né? E todos que acompanham, ó.
1: Ah, carinho, Brasil! 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
0: Carmen Silva! Traz pra... 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
1: 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Hora certinha pra você, 6:46, 7:46. Alcance FM, pedido da Luzia, do Beija-Flor. Deixa eu sungar. Pera, mulher, deixa eu parar aqui, a menina que tá falando aqui. Chega pra nós aqui, ó. O pedido da Luzia, deixa eu ver. Bom dia, Luzia.
2: Oi, Xexel, bom dia.
1: Bom dia, minha filha.
2: Ô, Xexel, passeando pelo parque, vamos ouvir Aguinaldo Timóteo, Sombras.
1: Pode.
2: Eu mando pra todos os aniversariantes de hoje, todas as minhas amigas, todos os seus ouvintes, vai pro Sininho Família e vai pra todos vocês da rádio e família. Obrigada, tchau, tchau.
1: Fala, Luzia, bom dia pra Flávia Cristina, bom dia, Flávia.
3: Bom dia, Xexel, meu dia. Amigo.
1: Ô, Cristina, bom dia.
3: Toca a música do Fernando Mendes aí.
1: Já saiu, já pediu
3: minha antes. Menino da cadeia de roda.
1: Aí, daqui a pouco nós só agradecemos.
3: Tamo
1: você,
3: junto, tá bom? Bom final de semana. Tá aí o Darcy dando volta num parque.
1: Ô, Darcy, segura, Darcy. A nós aí, meu filho. Vamos lá, bom dia pro Zé Lúcio Reis. Bom dia, Zé Lúcio. O Zé Lúcio, mano, do Zé Alcide e a tia Lúcia, lá no, na, no bar, na, na pracinha do ginásio, ouvi nós. Abração pra vocês, tá? Chega pra nós o pedido da Luzia, né? Aguinaldo Timóteo cantando Sombras. Quem gosta também é a Zezé Maisuari. Ô Zezé, bom dia pra Zezé Maisuari que tá ouvindo nós, a Marília Reis, hein? E o pessoal da Praça São José. O Celso, mas ele... Ô Celso, bom dia pro Celso, Ronildão, todo mundo ouvindo. Aguinaldo Timóteo Sombras. Abraço, bom dia, meu filho. Bora. Aí é o seu, pode entrar dentro do rádio aí, ó.

0: Bora certinha pra você, 7h50, 104.9, a mais ouvida, chegando mais uma moda bonita. Zé Augusto canta pra nós. E a moda? O amor acontece.
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0: Opa!

Que pena, acabou. Vamos embora, né? Segue o fluxo. Daqui a pouquinho o Boniac comanda com vocês. O Sabadão no Clima deixa você aqui em alto astral com o Boniac daqui a pouquinho com vocês. E deixa um abração a todos, pessoal, você que acompanhou até agora. Fica com Deus, tá? Que Deus te proteja. Um parabéns especial que vai pra Vanessa, esposa do Sapão lá no Patrimônio. E pro Darcy, esposa da Catarina e Santa Isabel. E pra todos vocês que não estão anotados aqui. É seu aniversário também hoje? Hoje é 15, ué. Pois é, ué. Pois então, é pra você também. Tudo de bom, tá? Deus te abençoe, saúde pra você. Segunda-feira, se Deus quiser, ele há de querer sair novamente com vocês, tá bom? Fica com Deus, tá? Última de hoje, o Rio Roberto canta pra gente, canta, manda pra todos vocês que estão aí na escuta, que Nossa Senhora Aparecida nos proteja e nos abençoe e nos dê um dia de bênção, tá bom? Segunda eu tô de volta, mas amanhã tem Nicolau com vocês, tá? Fica com Deus.

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3: 8 e 5.
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5: Olá, bom dia!
6: Um mundo novo onde
5: Bom dia. Bom dia, Tocantins. Bom dia, Minas Gerais. Bom dia, Brasil. Bom dia, mundo. Bom dia, Jesus.
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5: Bom dia pra você que acordou agora. Bom dia pra você que ainda tá deitado. Bom dia pra você que tá trabalhando. E bom dia pra você que tá à toa, batendo perna.
6: De braços dados, vamos...
5: Bom dia pra você que tá nos aplicativos da Rádio Alcance, curtindo a sintonia 104.9. Muito bom saber que você está ligado nessa frequência, hein? Um bom dia para você, um ótimo sábado, começando mais um Sabadão no Clima, nesta manhã de sábado, manhã linda, maravilhosa, dia maravilhoso, é o Sabadão no Clima, vem comigo!

medo do inferno. Na obra cinematográfica A Língua das Mariposas, assistimos a uma cena de beleza inigualável. O personagem principal, Moncho, num diálogo com seu professor, fala: "Minha mãe disse que as pessoas boas vão para o céu e as más vão para o inferno." "E seu pai?", pergunta o mestre, buscando compreender a aflição do menino. "Meu pai disse que se houver um juízo final, os ricos iriam com seus advogados. Mas minha mãe não achou graça." "E você, o que pensa?", inquire o atencioso educador. O menino pensa por alguns instantes e revela: "Eu tenho medo." O professor, enfim, lhe pergunta: "Você é capaz de guardar um segredo?" Moncho afirma com a cabeça que sim, interessado. "Só entre nós dois. O inferno, esse inferno de mais adiante, não existe. Ódio e crueldade, isso é o inferno. Às vezes, nós mesmos somos o inferno." A cena termina com o menino dando uma mordida na maçã que trazia para o lanche, aparentemente aliviado.

Quantos de nós podemos trazer no coração essas mesmas dúvidas? Mesmo quando adultos, mesmo tendo estudado essa ou aquela doutrina filosófica ou religiosa. Ao que nos parece, é uma dúvida mais do coração do que da razão, pois o que primeiro precisa ser atendido é o medo. Medo do desconhecido, medo de sofrer, medo de perder, medo de sentir. Assim, quando o sábio educador pergunta ao menino: "E você, o que pensa?", ele abre a possibilidade de acolher o que o outro sente. Como pais, muitas vezes, inocentemente, cremos que os filhos são depósitos vazios, que precisam ser preenchidos com saberes e valores. Não consideramos que se trata de um espírito que retorna.

que traz construções prévias em sua alma, que precisam ser visitadas, analisadas e escutadas. Talvez, para a mãe do menino, a crença que tinha sobre o destino das almas fizesse sentido. Mas será que ele se sentia satisfeito com ela? Sabedoria não se passa como se transfere dinheiro de uma conta bancária para outra. Sabedoria é conquista individual. De que adianta nos enchermos de teorias sem respeitar o que vai dentro de nós? A teoria entra por um ouvido, esbarra em sentimentos com os quais não sabe lidar e vaza pelo ouvido oposto. No caso em questão, a herança dos pais trouxe apenas medo até encontrar uma explicação mais simples. Esse inferno de mais adiante, esse inferno como lugar terrível, não existe. O verdadeiro inferno é um estado da alma e está na crueldade e no ódio das pessoas. Assim, se não quisermos viver nesse estado, basta nos educarmos, basta construirmos em nós sentimentos opostos a esses. Somos nós que criamos nosso próprio inferno ou céu diariamente, dependendo dos sentimentos e pensamentos que cultivamos no imo de nosso ser. A consciência de culpa. Alguém que vive sempre a se esconder, que tem que apagar os traços do que faz, com quem fala. Não está vivendo seu pequeno inferno? Pensemos nisso e nos libertemos de nossos infernos particulares o quanto antes. Pelos pensamentos, pelas ações, pela vivência diária do amor. Dessa maneira, nunca mais teremos medo do inferno.

bem, muito legal, sensacional. Não precisa ter medo do inferno. O inferno é estágio. Você acha que Deus, com a misericórdia divina, vai construir um lugar que é chamado inferno e colocar você lá por eternamente? Ah, para. Deus é amor, Deus é misericórdia, Deus é vida. E vamos viver a vida. E hoje é dia 15 de agosto de 2026. Aproveite o máximo, porque essa é uma data única. Nunca mais vai ter dia 15 de agosto de 2026. Então comece por você. Ame você. Sinta você. Deseja você para você mesmo. Porque você é uma criatura. É criado por Deus. Seja feliz. Você é 100% responsável pela sua felicidade.

Saiu o Sabadão no Clima pra você até o meio-dia. E você, me faça companhia. É, o Henrique Casita, o Jonathan Casita, o Pedro, galera, tá ligado aí com a gente. Show de bola, hein? Muito obrigado pela audiência a vocês e a todos os ouvintes, né? 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Alô, Henrique! Henrique! 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

Daí o sabadão no clima pra você. Até o meio-dia e você me faça companhia. Tamo junto aqui. Legal, legal, hein? Show de bola. Alô, galera ligada na Alcance FM. A Roseli e o Décio. Na comunidade dos Gonçalves, na região metropolitana de Dores do Turvo. Galera de Astolfo Dutra também sintonizada. Bairro Grama, bairro Imperial. Tocantins, Minas Gerais, aquele abraço e vamos curtir legal.

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1: legal, legal, você ligado aí na Alcance FM, é, Alan Jackson e George Strait, é, Amarillo, é, Amarelo pela Manhã. E vamos de Vitor e Léo, Sex e Emanjá, pra galera dos casinos.

Um abraço aí pra Sirlene da Empada, hein? É, ligadaça aí no alcance, o Romeu. Alô, Romeu. É, Adalberto e Sofia, galera aí do bairro Teixeira de Melo, ligadaço no alcance. Vamos de Chitãozinho e Chororó.

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2: Está ligadaço com a gente, a Conceição e o Hamilton, na comunidade aí, ligadaço com a gente, né? Alô Conceição, comunidade São Gabriel, ligadaço aí na Alcance FM, alô Conceição, temos também o Célio, né? O Saulo Cancela, Conceição, Saulo, Ana... Também a Cristina, o Vanderlei Cardoso tá ligado também, né? O Sérgio Peixoto, alô Sérgio! O Sérgio lá na comunidade Fazenda das Pedras, mandando uma música aí legal pra galera ligada aí, né? Manda pra Sirlene, pra Lenir, pra mim, opa, obrigado! Elton John, vem comigo!

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aí o Sabadão no clima pra você, até o meio-dia me faça companhia. 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

0: Quem tá ligadinho com a gente também é o Zé Rubens. Alô, Zé Rubens. Zé Rubens tomando leite, tirou na maminha da vaca, rapaz. Ei, Zé Rubens. Ah, não, Adriano, rapaz. O Adriano tomando leite tirado da maminha da vaca. Ei, Saulinho. Olá, Saulinho. Saulo Cancela, fala comigo.
1: Bom dia. Aí, o homem tomou um reforço bom antes de ir pra rádio. Daqui a pouco chega aí.
0: É, já chegou aqui, rapaz. É. O Saulinho Cancela, rapaz. Na comunidade Santa Isabel, tá ligadaço aí com a gente. O Zé Rubens, comunidade. O Zé Rubens Cancela também, né? O Zé Rubens virou Cancela também. Tem mais aqui, Luzia. Beija-flor.
2: Bom dia, bom dia. Estou sintonizada nesse maravilhoso programa. Ô, Boni, toca aquela música linda do Padre Zezinho que você me enviou, para que não se esqueça.
0: Opa! Já, já.
2: Acho que é isso mesmo, né?
0: Deixa com nós, Luzia, Luzinha.
2: Para todos os aniversariantes de hoje, todas as minhas amigas e os seus ouvintes, que são muito. E vai também para todos vocês da Rádio Família, de um modo muito especial, para você.
0: Obrigado.
2: Que me fez recordar aquela música linda.
0: Gratidão. E ligadaço com a gente, a Janaína. A Janaína, a galera da Genial Tintas, Marcilo, o doutor Serra, né? É. O Marcilo parece com o Santo Antônio, que tem lá na igreja, rapaz. Alô, Marcilo, um abraço, garoto. O Samuel, rapaz, veloz pra entregar os produtos, né? O Max, o bombado, o Gabriel, bom de bola. Galera aí, aí, Janá, pra você, Jorge Matheus. É, amo noite e dia. Ao vivo, vem comigo.

0: Olha só quem tá por aqui, ele, o nosso amigo Paulo Basque. Bom dia, meu amigo Santa Isabel, beleza? Bom dia.
1: Tá funcionando.
0: Tá funcionando.
1: Bom dia, Boniek.
0: Bom dia
1: a todos os ouvintes.
0: Peraí. Ele tá desligado aí. Beleza, vamos lá, vai. Agora sim, vai.
1: Alô, Boniek, bom dia pra você.
0: Bom dia.
1: É um prazer estar aqui com você.
0: É.
1: Um bom dia para todos os ouvintes da Rádio Alcance. Você sabe que eu adoro vir aqui, né?
0: Eu sei disso aí. Foi bom você ter vindo. Bacana.
1: Entendeu?
0: Né? Muito bom. E ele?
2: Bom dia!
0: Pera aí, eu não vou. Pera aí, desce não, ué. Pai, você tá na casa da sogra, não, rapaz. Pera aí. Adriano Donato do Beija-Flor, bom dia!
2: Bom dia, Boniek!
0: Aí, falou bonito com a Boniek, tá vendo?
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0: Quem você acha que tá ouvindo a gente agora?
2: Quem tá ouvindo?
0: É.
2: A Luzia do Beija-Flor. O Saulo Cancelo, Zé Rubens.
0: Zé Rubens, fala.
2: Zé Rubens.
0: Uhum. Qual é a função da Miriam aqui na rádio?
2: É diretora.
1: diretora
2: da rádio.
0: Diretora, fala. Diretora da Rádio Alcance. Miriam, fala.
2: Mira, diretora.
0: Não, é Miriam. Fala, Miriam.
2: Miriam.
0: É diretora.
2: Diretora
0: da rádio.
2: Diretora.
0: Não é diretora.
1: Não. O nome da mulher não fala bem, rapaz. Você
0: tem.
1: Pode. Não.
0: É difícil demais. Mas é esse mesmo, né, Adriano? Vamos que vamos, né?
2: A Mira é diretora da
0: rádio. Não, diretora.
2: Diretora.
1: Não, né? É. Fala o nome da mulher e não fala. Fala lá do mal, fala o nome da Luzia.
0: É demais, né?
1: Diretora, você não fala? Meu Deus do céu.
0: É. Vamos lá então? Qual que é a música da Luzia? Que música a Luzia pediu?
1: Ah, esqueci.
0: Do Padre Zezinho.
1: Ah, Padre Zezinho,
0: corre. Ah, tá, essa aqui, ó. É essa aqui. Pra que eu não me canse. Linda, linda, linda, linda música.

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1: Beleza, beleza? Você ligado aí na Alcance FM. Temos aqui um áudio da Pindaíba. Vamos ver aqui quem tá falando.
2: Bom dia, a Deca da Pindaíba. Muito prazer pelo embate. São meus colegas da Pindaíba, meus colegas. Meus cunhados, meu sonho, meu cavalo sabe.
1: Não tô entendendo quem é. Ficou assim meio... O áudio tá muito... rapaz, não tô sabendo o nome aqui. Manda o nome escrito pra mim aí, ô gente boa. É um casal aqui, rapaz, bonitão, rapaz, olha só. Manda aí o nome escrito pra mim falar o nome aqui. Porque o áudio saiu muito assim, parece que um pouco embaçado, né? Vamos lá, Januário.
3: Bom dia, meu amigo Boneco. Bom dia, ouvintes da Alcance. Bom dia, os pessoal presente aí. Bom dia, Madalena. Ô, boneca, amanhã tem Vasco, avisa aí. Um abraço, querido. Tamo ligado.
1: Amanhã tem Vasco e Santos, rapaz, ao vivo. Beleza, beleza. Vamos lá. Outro áudio aqui da Pindaíba. Não tô entendendo. Tá embaçado o áudio, tá. Tenta escrever pra mim o nome seu aí, do esposo. Beleza? Só pra mim ver aqui que não tô entendendo o áudio, não. Tranquilo, tranquilo. O telefone toca, é mais uma participação daqui a pouquinho, né? Vamos que vamos! Tá chegando o Bruce Springsteen e Rod Stewart.

0: isso aí, galera. Você ligado na Alcance FM 104,9. É o sabadão, rapaz. Sabadão no clima pra você aqui até o meio-dia, né? Sensacional. O meu amigo ligadaço aí com a gente, o Januário Vascaíno, tá lá em São Paulo, rapaz. Tá curtindo lá. Beleza, beleza, né? Muito bom, muito legal. Você aí, o Paulo. Ô, Paulo. Santa Isabel, vai reformar a igreja lá, ô Paulo? Me parece que eu vi um boato de reforma de igreja, tem nada disso não, né?
1: Não, reforma de igreja que eu falei com você, acho que é Tocantins aqui.
0: Ah, tá.
1: Tocantins.
0: É, como é que é?
1: De Tocantins.
0: De Tocantins.
1: Tocantins.
0: É, eu tava achando que era lá.
1: Não,
0: não, achei que era de Santa Isabel. Não, mas que bacana, né, rapaz? Legal demais. É isso aí. Ô, meu amigo, você conhece essa música, Paulo? Roberto Carlos, Quintal do Vizinho.
1: Esse
0: de cara, 1977.
1: Esse cara toda vida foi fã
0: dele. Show de bola, né? Vamos curtir assim então, depois do apoio cultural. E nós voltamos muito mais com vocês com o telefone liberado.

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Tá aí você ligado no Alcance FM 104,9. Tá no Alcance, tá legal, tá coladinho no sabadão, no clima. Um abraço aí pra galera ligadaça aí com a gente, né? Beleza? 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
1: É você ligado no Alcance FM, Rádio Alcance, bom dia.
2: Bom dia, boneco, tudo bem?
1: Bom dia, preta.
2: Isso.
1: Beleza, beleza.

0: Maria Preta falando ao vivo na Rádio Alcance. Bom dia de novo.
1: Bom dia.
0: Bom dia.
1: Você está bem?
0: Eu bem, graças a Deus, tranquilo, na paz.
1: Tá bom.
0: Né?
1: Graças a Deus.
0: E você, tá bem?
1: Graças a Deus, tô ótimo.
0: Oh, beleza, hein?

0: Olá, Preta! Tem umas perguntinhas pra Preta aqui, né, Preta?
1: Vai lá.
0: Beleza? O seu marido mexe com gado, né? O Délio.
1: E leite.
0: Leite, né? Mas tem gado aí, né? Vamos lá, então. Um homem estava levando 10 vacas para o pasto, mas uma delas morreram. Uma delas morreu. Quantas vacas ficaram? Quantas vacas ficaram?
1: 9, não.
2: A jumenta está amarrada aonde? This is more.
3: Oh, doido!

0: era a religião de Jesus?
1: Católica.
0: Católica? Na época de Jesus tinha isso não, hein?
1: Não.
0: Não. Então,
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3: É lamentável.
4: Depois desses comentários.
0: Valeu, Pedro. O importante é você participar, tá? Quem foi o homem mais velho da Bíblia? É.
1: Quantos anos? Não sei.
0: Tá beleza então. Valeu então, Preta. Ah, manda abraço a quem?
1: Pra você, pra todos aí da rádio, pra minhas amigas, a minha irmã Maria.

0: Rádio Alcance, bom dia. Alô, opa, alô, bom dia.
1: Bom dia.
0: Bom dia, quem tá falando?
1: Valdeir.
0: Ô, Valdeir, tudo bem?
1: Tudo.
0: Aí, garoto.

0: Valdeir, o que significa a palavra sagaz?
1: Não sei.
0: Ah, menino! Qual é a capital do Pará?
1: Não sei. Belém?
0: Hein?
1: É Belém?
0: Eu não sei, eu tô te perguntando aí.
1: Belém.
0: Belém. É mesmo?
1: É.
2: Acertou!
0: E abraço, você vai mandar pra quem?
1: Pra minha família e pra vocês.
0: Beleza, manda aí. Luz e paz, um ótimo sábado, até mais.

0: Rádio Alcance, bom dia.
1: Bom dia.
0: Bom dia, quem fala?
1: Janice.
0: É. Janice, soletra pra mim a palavra mulher.
1: M-U-L-H-E-R.
0: Ah, tem certeza? Então, soletra pra mim a palavra homem.
1: H-O-M-E-R-M.
0: Errou! E abraço, você vai mandar pra quem?
1: A minha palavra para vocês da
0: rádio. Ah, beleza. Obrigado, Janice. Aquele abraço, garoto. Luz e paz e um ótimo sábado.

0: Rádio Alcance, bom dia.
1: Bom dia.
0: Bom dia, quem fala?
1: Janete.
0: Janete? Ah, você é irmã da Janice, então, é?
1: É.
0: É mesmo? Tem muito tempo?
1: É, tem.
0: Suleta a palavra pra mim, Janete, de trás pra frente.
1: É, T, N, E, A, J.
0: Você errou aí, tá? Vamos de novo? Vamos de novo, vamos tentar de novo. Janete, de trás pra frente, suletra.
1: É, T, E, N, A, J.
0: Olha aí!
2: Acertou!
0: Muito bem! Olá, Janete! Qual é o sinônimo de lagartixa? Lagartixa? Lagarto? É. Ô, menino.
2: Errou! Depois de 5 comentários.
0: É, muito bem. E abraço, você vai mandar pra quem?
1: Pra minha família e pra vocês da rádio.
0: Beleza. Um abração, até mais. Luz de pau.

0: Rádio Alcance, bom dia.
1: Bom dia.
0: Bom dia, quem fala?
1: A Madalena.
0: Madalena, você ganhou um abraço hoje, hein?
1: Ganhei.
0: Você escutou?
1: Eu escutei.
0: Ah,
1: eu
0: tá vendo?
1: Meu irmão.
2: É. A Juma tá amarrada onde?
0: Ganhei um abraço lá de São Paulo, rapaz. Madalena. Hein?
1: Eu gosto muito dele.
0: É mesmo? Que beleza, hein? Isso é bom demais, né?

0: Madalena, qual é o sinônimo de lagartixa?
1: Não sei não.
0: Não. Então suleta pra mim a palavra lagartixa.
1: Nossa senhora, hein?
0: Você
1: é igual dos outros.
0: Vamos lá. L, vou ajudar você.
1: L-A...
0: Lá.
1: G-A...
0: Dá.
1: É T-I...
0: T-I?
1: Isa.
0: É T-I?
1: Lagartixa.
0: Tixa. E o final? O final é com X ou com C-H?
1: C-H.
0: Olha! Tem certeza?
1: Eu tenho.
0: Ah. Então vamos de novo. Suletra de novo.
1: Não,
0: soletrando no sabadão.
2: A jumenta tá amarrada onde?
1: L, A, R, T, I, C, H.
0: Acertou, Paulo?
1: Acertei, sim.
0: Acertou, Paulo?
3: É, rapaz.
0: Não?
3: Acho que não.
0: Não. E os... Você não acertou não, hein? Não acertou não. Agora vou passar uma pra ela. Entendeu? É, qual é a capital do Acre? É.
4: Ninguém acertou!
0: Beleza, beleza. Tem dois botafoguenses aqui hoje.
3: Botafoguense, vai tomar uma chuchada essa semana.
0: 6-1, Cruz Credo. Ô, Madalena, vai mandar um abraço pra quem?
1: Pra todos que estão aí na rádio, pro meu irmão e pra você.
0: Obrigado, Madalena. Um abraço pra você, ótimo sábado. Luz e paz sempre no seu caminho, garota. Valeu.
1: Pra você também, tchau.
5: Falou, Madalena.
0: Aí, Paulinho, quem chegou por aqui? O Cláudio de Arruda. José Cláudio, bom dia.
6: Bom dia, moleque.
0: Tudo beleza?
6: Tudo beleza.
0: Aí.
6: Aqui, você foi lembrar aí do Botafogo aí? Eu agora há pouco estive com o irmão do Hilário, Wilson. Lá na rua ali, um garneiro com o Valdez. Ele falou assim: vocês vão.
0: Hein?
6: É o irmão do Hilário.
0: Ah, o irmão do Hilário. Achei que era irmão do coisa.
6: Se ele foi esse baú, esse aí eu tinha ouvido ali, viu?
0: Como é que chama?
6: Wilson. O Wilson Pereira. É o enfermeiro lá de Petrópolis, do Hospital
0: de
6: Santa Teresa, né?
0: Ah, de Santa Teresa, tá?
6: São cunhados de irmãos aí, despedidos.
0: Ele tá ouvindo aí?
6: Tá ouvindo.
0: Ah.
6: Agora eu falei com o Hilário, falou com o Hilário. Falou, não, pede pra mandar um abraço pra nós aí, né?
0: Beleza, um abração pra eles aí, ué. Show de bola.

0: aí, galerinha ligada com a gente, né? Obrigado pela audiência. Vamos que vamos. São 10h30 aqui no Alcance. Vamos pro Apoio Cultural e nós voltamos já já. Segura aí.
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1: 10h35.
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Beleza, beleza, você é ligado aí na Alcance FM. Tem gente ligado com a gente lá na França. É, a Nilza tá ligado lá na França. Que beleza, cara. Show de bola, hein? Oh, pra ligar pra Rádio Alcance e falar ao vivo com o Boniek Bauer, né, tem que discar, gente. Disca, ô Meire, é, Rosimeire, você tem que discar, menina. 3, 5, 7, 4, 16, 26. Senão você não consegue falar. Você vai ligar a tarde inteira, a noite inteira, o ano inteiro, o milênio inteiro e não consegue falar. Não adianta. Não adianta ligar aqui, porque não adianta. Aqui não consegue falar no computador. Pelo amor de Deus. Disca 3, 5, 7, 4, 16, 26. Manu e a Nilza. Alô, Manu, aquele abraço, garoto. Manu e a Nilza, tá ligado aí com a gente? Valeu, valeu. Quem gosta muito dessa música, sabe quem é, Paulo? O Sérgio Peixoto, lá da Fazenda das Pedras, região metropolitana de Guidoval. Ele gosta dessa música aí, Os Incríveis, ou Milionário.

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0: Oh, o telefone tocou aqui agora, bacana, rapaz. Que é isso, hein? Vamos ver? Rádio Alcance, bom dia.
1: Bom dia, Bônio.
0: Bom dia. Deu certo? Deu certo agora?
1: É.
0: Hein?
1: Tudo bem?
0: Fala pra fora, fala.
1: E a Eva, tudo bem?
0: Tudo bem. E você?
1: Tudo bem.
0: Deu certo agora, né?
1: Deu.
0: Então desliga aí e tenta ligar de novo.
1: Não, senhor, nada disso.
0: Mas por quê? Vamos lá então. Pergunta saindo pra ela. A égua Fabiano.
1: Ah.
0: Né? Qual é o órgão que não sente dor?
1: O quê?
0: Qual o órgão que não sente dor?
1: O órgão que não sente dor?
0: É.
1: Que? A língua.
0: A língua? Você nunca teve dor na língua, não?
1: Não.
0: De tanto falar dos outros, você nunca teve dor na língua?
1: Ah, oh. Para, pô, não fala.
0: É?
1: Eu não.
2: A jumenta tá amarrada onde?
0: Hein?
2: A jumenta tá amarrada onde?
0: De tanto falar dos outros, você nunca teve dor na língua, não?
1: Não.
3: Oh, tu... não.
0: Muito bem, então. Vamos lá. Mais perguntas saindo pra ela. Égua Fabiano. Qual é a capital de Tocantins?
1: Capital de Tocantins?
0: É.
1: É Minas Gerais.
0: Minas Gerais.
4: Errou!
0: Errou!
4: Depois desses comentários...
5: É lamentável.
0: A capital de Tocantins.
1: Capital de Tocantins,
0: é? É.
1: É.
0: Então vamos pra mim. O que significa a palavra modesto?
1: Como é que é?
0: O que significa a palavra modesto?
1: Modesto?
0: É, a pessoa modesta. O que, que significa essa palavra?
1: Modesta? Eu sou modesta?
0: Você nem um pouco.
1: Ué?
0: O que?
1: A pessoa boa. A pessoa boa.
0: Para a resposta certa não é essa, tá bom? É, qual é o oceano maior do mundo?
1: Oceano maior do mundo?
0: É.
1: Eu não sei oceano maior do mundo, não.
0: Sabe não?
1: Não.
0: Então fala pra mim, qual foi a religião de Jesus?
1: Religião de Jesus?
0: É.
1: Religião é católica, não?
0: Católica?
4: Errou! Errou! Errou! Errou!
1: É Jeová? É Jeová?
4: Errou!
1: Ah!
6: Eu vou tirar você desse lugar.
0: E abraço, você vai mandar pra quem?
1: Primeiramente, pra vocês da rádio, porque o menino fazer aniversário aí da rádio, que esqueci o nome dele.
0: Ah, que bom que você esqueceu o nome dele. Vamos lá, qual é o outro? É o filho do coisa.
1: Eu sou o Chico Vito, pra Meire, pra minha filha Nina, que é Rafael Gabriel, que tá aqui pro Cantinho, a minha neta, pra Raíssa, pra aniversário, hoje é a festinha dela, pro Rafael, pra Meire, pro menino dela, Suana. E pra todos vocês da rádio, pra todos os sobrinhos, seu Gabriel. Pra Cássia Bobbles, Rafael, Raíssa, e no meu é sentido da Raíssa, 15 anos. Pra todos os familiares, pra vocês da rádio. Ah, acho que foi Bianca Vê para aniversário hoje, acho que
0: é
1: ele.
0: É.
1: Né? Pra sua família, meu filho, eu gosto muito da sua família. E pra Darilo Robinho, pro Vitinho, pro Açougue Vizinho, pra todo mundo. E meu sobrinho, seu Gabriel, que é a Sueli, que é a Meire, que é a Rosimar. Baibu, seu Marco, Marquinha, Gabriele, meu Dimar, mas a mulher dele é sueca, é Vanissa, todo mundo, que Deus abençoe todo mundo. Vai na aí também, minha irmã, pra todo mundo. Fica forte.
0: Falou.
1: Um abraço, obrigado.
0: Valeu, valeu.
1: Amém,
0: tchau. Com Deus.
1: Com Deus.
0: Valeu, até mais.

0: Bom dia, o melhor radialista da Zona da Mata. Estão pedindo eu te perguntar se esse cabelo seu é natural ou implante. Que cabelo bonito, pai. Parece o ouro brilhando na cabeça. Não que eu olho pro seu cabelo, dá uma alegria. Mas quando olho pro cabelo do Chiquinho Sabiá, dá uma tristeza. Que diferença. Bom dia, tudo de bom.
1: Bom dia, Walter. Sim, Walter Duarte. O tecido ônibus da prefeitura, né? Oh, bom dia, Marlon.
2: Bom dia, Boneco. Bom dia, ouvinte da Rádio Alcance FM. Ao pessoal que tá aqui dentro do estúdio, que espetacular, né? Tá aqui, gente dos Pires também, aí, Beija-Pro, Tocantins, tá ligado? É aqui, vou mandar um abraço aí pro Tensi. O Tensi. Ele tá dando sorte demais, rapaz. Que eu abri o estudo, rapaz. Eu não tenho, eu não sei se horário mais, rapaz. Aqui, ó. Por quase você não passa com o Anzo Beija-Flor essa semana lá, hein? Você entrou na pressão, hein? Não é que você viu que a pintura do Beija-Flor, você entrou na pressão e quando você viu eu, acabou, né? Então, você tem que se controlar, hein?
1: Valtenci Duarte, é o Valtenci Duarte. O Joel também do bairro Grama, Joel Maurício. Joel tá ligado aí com a gente, né? Joel não, Joel de Beija-Flor. Alô, Joel, Maurício, Joel de Beija-Flor. O Joel tá mandando um abraço pro Paulo. Joel lá do Beija-Flor. Mandando um abraço pra você, Paulo.
3: O Joel é meu amigo.
1: Retribui um abraço pra ele.
3: Outro abraço pra ele. Um excelente sábado pra ele.
1: Joel Maurício.
3: Família.
1: Gente boa, né?
3: Nossa. Mano.
1: Fantástico. Tem
4: bom
1: mais
4: dia, aqui. Boneco. Bom estou dia. Estou aquele abraço no seu programa.
1: Beleza?
4: É, eu estava num lugar que eu não podia ligar. Então agora que eu estou ligando. Quero mandar uma música pra Dona Hilda.
1: Vai ser difícil tocar a música agora, hein?
4: Sérgio Mauro.
1: Programa de música de
4: Rosimar,
1: 8 às 10. Bar, de 10 a meio-dia. É participação.
4: Juliano, em Itamaraty de Minas. Uhum. Sirlei do Salgado. Ó, Sirlene do Salgado.
1: Sirlei e Sirlene. É. São gêmeos.
4: Sérgio. É. Giovanni Pedreiro. Nelson da Banca. Para você e família. Para Carolina e família. Enfim, para todos os ouvintes da rádio.
1: Beleza, Fátima Itamaraty de Minas.
4: Que era a música do
1: Agora não tem jeito,
4: Estou
1: não.
4: Guardando que
1: Esse é bom pra bom, você, hein? Beleza. Valeu, Fátima. É o Renato e seus Brookettes. Rádio Alcance, bom dia.
5: Bom dia.
1: Bom dia, quem fala?
5: A Terninha.
1: Terninha, tudo bem, Terninha?
5: Tudo bem.
1: Terninha, vamos lá, pergunta pra Terninha. Terninha, quem... Qual foi a religião de Jesus?
5: Judeu?
1: 4,9. Terninha, onde fica a capital de Tocantins?
5: Minas.
1: Minas?
5: É.
1: A capital de Tocantins.
5: Sei não,
1: hein? Onde fica a capital de Tocantins?
5: Sei não, menino.
6: Ninguém acertou!
1: Muito bem, agora vamos lá. Qual foi o homem mais velho da Bíblia? Judeu? Quem?
5: Judeu.
1: Judeu, o homem mais velho da Bíblia? Olha!
6: Errou! Errou!
7: Acho que tá amarradão.
1: Vamos lá, mais uma pergunta saindo pra Terninha. Vamos fazer mais uma pergunta pra ela aqui. Qual o profeta que ungiu o primeiro rei? Qual o profeta que ungiu o primeiro rei de Israel?
5: Ah, não sei não.
1: Não sabe. E abraço, você vai mandar pra quem?
5: Pra você na rádio, toda minha família.
1: Ah, beleza, um abração pra você. Ótimo sábado, paz e luz, até mais.

0: Rádio Alcance, bom dia.
1: Bom dia.
0: Bom dia. Quem fala? Maria?
1: Nem sabe quem é, né?
0: Não tô lembrado, não.
1: Tô lembrado, não.
0: Não. Quem é?
1: Ó. Ih, ninguém me conhece, não.
0: Ah, Mundinho! Ô, Mundinho! É, agora eu sei quem é, é Maria Aparecida Américo. É, não é?
2: Ô, mulher!
0: Oi!
2: Porque eu te fazia uma pergunta que eu vi outro dia na televisão.
0: É.
2: Aí, como eu me disse pra ela. É. Aonde a mulher tem o cabelo enrolado?
0: Na África. Acertei, né? Acertei? Acertou! Oi!
2: Tem duas letras que vai falar, né?
0: É. Ô, Mundinho!
2: Aí tem A. Aí tem no começo e A no fim.
0: Olha! Aí você me enrolou agora, hein? Mundinho, você tá sentindo alguma coisa?
1: Você tá sentindo alguma coisa? Você tá sentindo alguma coisa?
2: Eu não, eu sou até leve de
0: boa. Ah, que bom!
2: Ai, até que o
3: Mundinho.
2: Aí, olha aqui falando pra você.
0: Você não tá sentindo nada, não, né, Mundinho?
2: Ai?
0: Tá sentindo nada, não, né?
2: Não, nada, não. Você tá.
0: Ô,
2: Duque!
0: Oi!
2: Ô, mulher!
0: Oi! Você
2: tá sentindo alguma coisa?
0: Vamos lá, então! Vamos lá!
1: Fala! Fala! Ah, para com a palhaçada!
0: Esse Mundinho virou um mundão mesmo, hein?
1: Virou um doidão!
0: É!
1: Dois, hein?
0: Vamos lá, dois. Vamos lá, Maria Aparecida Américo. Qual o país que inventou o papel?
1: Ah, meu filho, essas perguntas suas, ninguém resolve isso, não.
0: Ué, qual o país que inventou o papel?
1: Ué, não sei não, hein?
0: O que significa, o que significa a palavra prudente?
1: Prudente?
0: É. O que significa a palavra prudente?
1: Ah, no momento eu não sei não.
0: Oh. E o que significa a palavra sagaz?
1: O que é?
0: O que significa a palavra sagaz?
1: Sagaz?
0: É.
1: É. Mulher, pelo amor de Deus, né? Faz uma pergunta que a gente sabe a resposta, ou doido?
0: Ô, doido! Então, vamos lá. É, qual é o sinônimo de lagartixa?
1: Olha, bicho, deixa eu... Eu não entendo. De bicho. Não, meu filho.
0: Você não sabe nada de lagartixa, não?
1: Não entendo nada de lagartixa, nada mesmo.
0: Muito bem, Maria Aparecida Américo. Ô, Paulo, você conhece a Maria, Paulo?
4: Conheço.
0: Esposa do Mundinho?
4: Conheço. Se for a esposa do Mundinho Ferreira, é Mundinho Ferreira?
0: É. Não.
1: É ruim.
0: Mundinho Ferreira, não.
1: É ruim.
4: Maria Mundinho Ferreira, não?
5: É Mundinho Ferreira,
4: Mundinho Dias. Uai, mas vocês também, vocês me conhecem?
2: É Mundinho.
0: Oi?
2: Minha Maria Tira Ferreira,
0: foi. É o Paulo do Irso.
4: Ô, Mundinho. Como é que tá, Mundinho? É brincadeira, você sabe que eu brinco muito com você, ué.
0: É o Paulinho do Irso.
4: É o Paulinho?
1: É, Paulo. Ah, Paulinho, isso?
4: Eu que chamei de Mundinho Ferreira, ele não gosta muito, não.
1: Paulinho, isso? Ele chama
2: você de
1: Ferreira.
0: Tá Tá beleza então, tá beleza. Aqui, e abraço, vai mandar pra quem, Maria?
1: Abraço, vai mandar pra toda a minha família, né? Pra todas as minhas amigas, minha prima, meus primos lá de Santa Isabel, pra o Célio, mas a Maria José, lá em Santa Isabel também, né? Pra Gracinha, Tony Moreira, lá naqueles cantinhos de Beija-Flor.
0: Cabeceira do Beija-Flor.
1: É, lá num cantinho lá, onde chegou e parou. um tanto lá. Um abração pra ela, com toda a família dela. Pra Verinho, pra Célia, mas o Mauro.
0: Sim. A Égua Véia.
1: Pra Célia, né? Eu já te falei esse negócio, né?
0: Égua Véia.
1: Tá chamando de... Égua velha nada, Célia.
0: Eu fui chamar de Dona Celinha, ela ficou braba demais. Viu? Aí eu chamei ela de Égua Velha, ela fica rindo à toa.
1: Ah, não importa, né?
0: É, mas Égua Velha não gosta. Ó, Celinha, Dona Célia, não gosta não. Mas não fala nada com ela que eu tô falando, não, tá?
1: Ah, tá certo, mas não vou falar não.
0: Tá bem?
1: Ela ainda tá ouvindo, né?
0: Tá nada?
1: Não,
0: eu
1: posso
0: fazer,
1: não.
0: Beleza, então, Maria. Forte abraço. Vai mandar um abraço para o Daí. O Daí Gonçalves.
1: Não, o Daí merece.
0: Pô, mas e aí? É um que te ajuda tanto?
1: Ah, eu que espero a ajuda de Daí Gonçalves. Pô,
0: ele falou que matou um porco lá e trouxe uma banda para você. Aí ele colheu 8 sacos de feijão. Feijão do padre.
1: Bom.
0: Aí dizia que trouxe meio saco, 25 quilos pra você. Dá pra vocês comerem feijão o ano inteiro aí.
1: Ih, com certeza, bem ligado que tem.
0: Dizia que tem 200 galinhas botando. Ele costuma trazer 6, 7 dúzias de ovo pra você, ué.
1: Nossa senhora, é muito trem mesmo, né?
0: Que homem bom, né? Se o dia plantou um amendoim, trouxe um saco de amendoim.
1: Eu acho que ele é o presidente.
0: Arranca mandioca, arranca batata, traz tudo pra vocês aí, ué.
1: É,
0: e você não vai mandar um abraço pra ele?
1: Não, ele não merece, porque
0: ai,
1: ele
0: que
1: é muito
0: isso?
1: Gente boa. Nem conta do
0: orgulho. O Daí Gonçalves é gente boa, não, Paulo?
3: Gente boa.
0: Se tirar o chapéu, fica melhor ainda.
3: Muito amigo, é. Gente boa.
0: Oi, pra mim, pessoal, beijar por todos. Oi.
6: Ô,
0: Oi.
6: Você ia comer o mandioca dele?
0: Ah, não, vou deixar.
3: Um dia.
0: Miau, rapaz.
3: Não tem cabeça boa, não, né,
0: Mundinho? Não tem cabeça boa, não.
1: Tá ruim da cabeça, né?
0: Ei, Mundinho. Tá vendo? Vai mexer com quem tá aqui, tá vendo?
1: Pois é, bem feito.
0: Abraço, Maria Aparecida América e Mundim. Tudo de bom pra vocês, luz e paz. Um ótimo sábado. Oi.
6: Ô, boneco.
0: Fala.
6: Eu gosto de falar com você, que todo mundo tá falando comigo na rua aqui. Quando eu falo com você, dá uma audiência danada.
0: É, né? Mas você não tá sentindo nada, não, né? Tá sentindo alguma coisa, Mundim?
6: Nada.
0: Nada? Então vai o resto. Até mais. Valeu. Olá, 11 da manhã e 3 minutos. Vamos pro apoio cultural e nós voltamos já já. Segura aí, tá?
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0: Ô Paulo, Botafogo, rapaz, você é torcedor do Botafogo, né?
1: Boneco, infelizmente sou torcedor do Botafogo.
0: Torcedor do Botafogo. O Botafogo, acontece cada coisa com o Botafogo.
1: Um dos maiores vexames da história do Botafogo.
0: Não, acontece cada coisa com o Botafogo, né? O Botafogo parece que tava correndo pra trás no jogo. Eu nunca vi ruim daquele jeito, não. Hein?
1: Não, ruim demais. E agora pega o Vitória amanhã.
0: Não é o Cienciano que é bom, não. Botafogo! O Botafogo que jogou mal. Demais da conta.
1: Você...
0: Entrou com o time reserva pra encarar um outro lá na altitude. É complicado. É ou não é, Marlon?
2: É, ué. Porque o
0: Botafogo... Altitude é complicado. Se você entrar com o time reserva... Já
2: sim,
0: era.
2: É muito complicado, né, boneco? Porque lá, os times de lá, que está, já é acostumado, né? Que joga lá.
0: Com certeza, e a bola corre muito.
2: O quem é do Brasil, para um time que é do Brasil brasileiro, não aguenta jogar lá, não.
0: O Cláudio, você tem alguma noção o que é altitude? Você jogar futebol, correr, forçar o seu pulmão na altitude, onde o lugar é mais alto e o ar é menos.
3: Noção tem, sim.
0: Tem. O que é, então, altitude?
3: A altitude é, vamos dizer assim, igual os rapazes de 18, 19, 20 anos que estão aqui na nossa região aqui, você subiu para um alto do morro, onde a água corre menos, e ele não vai ter força, para aguentar, né? É o que aconteceu com o Botafogo, aconteceu com vários clubes aí do nosso Brasil, né? Que eu sou botafoguense nato.
1: Eu sou
3: botafoguense sofredor.
0: É. Mas eu sei. Temos aqui dois botafoguenses então hoje. Então, beleza.
3: Mas o que acontece é isso aí.
0: O Rogério e também a Elosane são botafoguenses, rapaz.
3: Botafoguense, né?
0: É isso.
1: Cinco gols.
0: É, Marlon, o Atlético Mineiro que embalou de vez, né?
2: Fazendo sucesso no momento, né?
0: Final de Copa do Mundo e pós-Copa do Mundo, o Atlético Mineiro já disputando em duas competições, ainda não perdeu e depois da Copa.
2: Ele levou a vantagem para Belo Horizonte contra o Bragantino.
0: Contra o Bragantino, venceu o Bragantino, né?
2: E lembrando que
0: o Massa Bruta, lá em Bragança Paulista, não é para qualquer um.
2: Não.
0: Lá é fria. E o Galão da Massa foi lá, fez 1-0, traz a vantagem para a Areninha, né?
2: É.
0: E vamos que vamos.
2: E o Galo fechou a contratação aí do Fred.
0: Isso.
2: E custou aí da contratação, fechou ontem. Já chegou, né? Verdade, quarta tá chegando aí na cidade de Belo Horizonte.
4: Atlético!
2: Pode ser que ele vai dar um jogo, assistir um jogo aí com o Atlético Mineiro e Fluminense, ó, e Grêmio.
0: Atlético e Grêmio.
2: É, porque o narro é Fluminense e Palmeiras. Tá
0: assim. Isso, garoto. Beleza, beleza. É você ligado aí na Alcance FM. Futebol também aqui no Sabadão. Vamos lá, telefone liberado, 3574-1626.
5: Liberado 3574-1626.
0: Rádio Alcance, bom dia. Alô, bom dia.
6: Bom dia.
0: Bom dia, montinho de osso.
6: Perfeitamente.
0: Aí, garota. É, moleque, não tem pecado, Paulo.
6: Tem não, só ficou muito.
0: Maria José, mais conhecido como Montinho de Osso. É ou não é, Maria?
6: Perfeitamente, é a realidade.
0: Uhum. Maria, qual era a religião de Jesus?
6: Aí você me apertou, né? São várias religiões, católico.
0: Católico?
7: Errou!
0: Qual o homem mais velho da Bíblia?
6: Também não vou saber.
0: Não vai saber?
6: Também não vou saber.
0: Que pena. Então vamos essa aqui então. Um homem levava. Um homem estava levando 10 vacas para o pasto, mas uma morreu. Quantas vacas ficaram?
6: Aí é fraco, né? Impossível, né? Tem que morrer se não souber, né?
0: É.
6: Isso aí não é verdade, não, mas ficaram 9.
0: Ficou 9?
6: Ó, não era 10, morreu 1.
7: Errou!
6: Ficou só uma. Ficou só uma.
0: É.
6: Aqui morreu.
0: Errou! Muito bem, Maria. Você errou de novo.
6: Perfeito.
0: Mais uma saindo pra você, vamos lá?
6: Não, não precisa nem fazer que eu não vou saber. Fala então, vamos ver,
0: vamos entrar essa aqui, olha. Qual foi o profeta que ungiu o primeiro rei de Israel?
6: É uma vergonha, né? A gente vai ficar com coisas passadas.
0: É.
6: Pergunta não adianta, porque não entra na mente da gente.
0: É. Quem foi?
6: A véia vai esquecer. Não,
0: não
6: vou saber, não.
0: Não vai saber, não. E abraço, você sabe pra quem você vai mandar?
6: Ué, isso aí não tem nem como, né? Daqui então, um dia nem vai saber mandar abraço mais.
0: Fica à vontade, então. Manda um abraço aí.
6: Ó, pra todos que estiver ouvindo, que eu não posso falar, senão vai falar uma semana, duas.
0: Eu sei disso.
6: Mas
0: aí,
6: principalmente pra Ana José, lá dos Mendes, que já me cobra.
0: É.
6: A mãe do Reginaldo, que pessoa maravilhosa. De vez em quando ela me cobra. Então, especialmente pra ela e pra marido, mundinho que não pode, né? Deixar por
0: a fora. Vaca velha.
6: Ela dentro, né?
0: É.
6: Não, marido mundinho. Não é
0: cê,
6: vaca
0: mas
6: véia,
0: você falou vaca velha. Não foi, Paulo, que ela falou?
6: Que? Você tá ficando doido?
0: Uai, que isso? Eu escutei você falando aí.
6: Maria é importante, Maria é importante.
0: Eu escutei você falando vaca velha e égua velha.
6: É ruim. É. Ruim. Nem égua nem vaca velha.
0: Que
6: é
0: coisa
6: é
0: eu, não é, Paulo?
6: Opa. Parabéns pro mundinho que hoje também só abriu o bico, né? Falou as coisas boas com você aí.
0: É, o mundinho tem pra dar corda pra ele, não.
6: Não, minha mandioca do Bahia.
0: Não, tu... É ruim.
6: Eu achei bom falar com você.
0: Eu prefiro a batata. Batata eu gosto mais do que mandioca.
6: Não, a mandioca do Bahia.

0: 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Pamperon,
1: Pamperon, alô, bom dia.
2: Bom dia.
1: Quem fala?
2: A Hidranilda.
1: Hidranilda? Tudo bem, Hidro? Você conseguiu?
2: Nossa, uma briga de coisa.
1: Considera uma mulher de sorte, então.
2: Ah, hoje eu sou.
1: Aí sim, então desliga e liga de novo.
2: Vou nada? Já tô desde cedo aqui, você quer que eu desligue de novo?
1: É, achei que você tinha coragem de ligar de novo.
3: Depois desses comentários...
1: É lamentável. Vamos nessa então, Hidranilda, pergunta saindo para Hidranilda, vamos lá. Hidranilda, qual é o sinônimo de lagartixa?
2: Lagarto não é.
1: Lagarto não é, sinônimo de lagartixa.
2: Não,
1: não
2: vou saber essa não.
1: Não? Volta a boca! Que time você torce, ô?
4: Atlético.
2: Eu? Sou Palmeiras.
1: Você é Palmeiras? Não tem o áudio do Palmeiras aqui. Bom, tem outros aqui, né, Paulo? Tem, ó.
5: Flamengo! Vasco! Fluminense!
1: Só os grandes, tá, Paulo?
2: Tem que colocar um do Palmeiras.
1: Do Palmeiras não tem, né? Mas vou ver se eu consigo aqui, tá bom?
2: Ah, pode deixar.
1: Uai, tem que conseguir, você jamais já descobriu um palmeirense aí agora, né?
2: Uai, sou palmeirense doente ainda.
1: Tá vendo aí, ó?
4: Quem?
1: Atlético! Vamos lá, de pergunta?
2: Vambora.
1: Tem certeza que você vai responder é todas. Só.
2: Da
1: microfonia. Vamos nessa então. Pergunta saindo pra ela, Hidranilda. Qual é. Deixa eu ver aqui. Qual o país que inventou o papel?
2: País que inventou o papel?
1: Qual o país? Não. O país que inventou o papel. É lamentável. Não sabe?
2: Brasil?
1: Não.
3: Errou! Ninguém acertou!
1: Vamos lá então, né? Qual a capital do Pará?
2: Ixi, deu um branco agora.
1: Pô, quase você acertou, hein?
2: Acertei nada, deu um branco aqui, não sei.
1: Então vamos pra onde então? Qual a capital de Tocantins?
2: Menino, peraí. Ai, Fred, você ainda estava na minha cabeça, que agora.
3: Ai, Palmas!
1: Oi!
2: Palmas!
1: Palmas!
3: Acertou!
2: Você me falou que era
1: o primeiro. Tá vendo? Então, e abraço, você vai mandar pra quem? Às 11h25 aqui no alcance.
2: Vou mandar um abraço pros meus três filhos,
1: pro Bruno. Só um minutinho, deixa eu acabar de conversar aqui, peraí. Acabou o assunto aí? Então vamos lá, vou mandar um abraço agora.
2: A minhas duas noras, Paralice e Caroline.
1: É.
2: E meu netinho também, né, que tá vindo. Se Deus quiser esse ano ou ano que vem chega.
1: Ah, mas ele não nasceu domingo passado, não?
2: Não, ela tá gestante.
1: Ela falou que ela ganhou não sei o quê e que o menino ia nascer no outro dia. Então
2: não, não... eu iria ser papai esse ano.
1: Ah, achei que era no outro domingo.
2: Eu imaginei mesmo que você pensou isso.
1: Volta a boca! Beleza, então. Aquele abraço, Hidranilda, pra você e toda a sua família aí.
2: Vou mandar um abraço também pra minha mãe, que fez aniversário ontem.
1: Sua mãe fez
2: pra
1: aniversário.
2: Todos
1: meus... Parabéns pra sua mãe. Parabéns pra. Como é que é chama mesmo?

0: Muito bem, né? Homenageando aí a Hilda, a mãe da Hidronilda. Que bacana, hein? Que legal. É isso aí. Fazer aniversário é bom demais, né, Paulo?
1: Nossa, mãe.
0: É, você sabe quando você faz aniversário, você está aproximando mais ainda da sua partida, né? Sabia?
1: Não.
0: Não?
1: Não sabia.
0: Ah, que beleza, cara. 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Rádio Alcance, bom dia.
2: Bom dia, meu filho. É,
0: que coisa, né? Não saca nada, né? Não entende, né?
2: Cala a boca.
0: Égua véia.
2: Bom dia,
0: égua véia. Manda um abraço aí, ela aí, mal, o Zé Cláudio.
3: Um abraço pra vocês,
2: né? Oh. Tem uma pessoa ligando pra mim também, tormento.
0: Ué, é só você recusar, ué.
2: Recusa, não sei não, ué.
0: É, você recusa no vermelho, tá escrito recusar.
2: Espera então, pra recusar.
0: Isso, recusa no vermelho.
2: Deixa falar, vai cansar e vai parar.
0: É, ó, recusou?
2: Não, deixa, vai cansar, ligar, vai parar.
0: Se você estiver ouvindo o rádio, já sabe que eles estão falando junto aí. Recusa no vermelho. Égua velha, vamos lá, responde pra mim, qual foi o homem mais velho da Bíblia?
2: Ai, pois é, agora que você me apertou, eu era pra saber.
0: Você não sai da igreja e não sabe, não tem desse?
2: Eu liguei o rádio agora, sabe
0: por quê? Você vai na igreja 8 dias por semana?
2: Pois é, mas não mais velho, não tô sabendo, não. Ah.
0: Então fala pra mim, qual é a religião de Jesus?
2: É o amor, isso aí eu sei.
0: Não. Qual foi a religião de Jesus?
2: Ai, agora eu já...
0: É.
2: Aí, eu sei, é muita coisa na minha cabeça hoje, não tô sabendo, não.
0: Tá vendo?
2: Não, eu sei, eu vou te
0: Vamos
2: falar.
0: Lá, então.
2: Segunda-feira eu te falar, que vai
0: ver. Mas o que é que você fala é agora.
2: Mas agora não, segunda-feira que eu vou falar direitinho, que agora é muita coisa na minha cabeça.
0: Então vamos pra outra aqui. Qual o profeta que ungiu o primeiro rei de Israel?
2: É tão profeta que eu não tô sabendo também, não.
0: Então fala pra mim, quem escreveu a maioria do Salmo?
2: Mano, você mistura muitas coisas. Mano.
0: Eu não misturo nada, cada pergunta tem uma resposta.
2: Tem, mas não vou saber também, não.
0: Pô, vai na igreja 8 dias por semana.
2: Não, mas tá bom, eu vou rezo lá, mas não tô sabendo o negócio.
0: Pois é, complicado, né?
2: Você não fala nada, você cala a boca.
0: Então tá, quem matou o gigante Golias?
2: Nem posso saber quem matou também, não, isso é bobo.
0: Uhum. Então fala pra mim, quem matou Jesus?
2: Você tá perguntando as perguntas muito, muito ruim, ninguém tá acertando, nem eu vou acertar agora também, não.
0: Você sabe, Paulo, quem matou Jesus?
2: Ah, pois é, vamos ver se você vai saber então.
0: Pera, sabe, Paulo?
2: Não, quem? Falar, então.
0: O Paulo vai falar pra você. Valendo, valendo R$2.000 do Zé Cláudio. Paulo, pode falar.
1: Judas.
0: Judas? Ah. Judas matou Jesus, não.
2: Ai, tá vendo? Achei que sou eu que não sei.
0: Quem matou Jesus foi a religião.
2: Meu falar, hein?
0: Aprende essa aí, tá? Quem matou Jesus, Paulo?
1: A religião.
0: A religião.
2: Ah, mas ele também não soube também, não. Agora eu mesmo, viu?
1: Não, mas crucificou Jesus foi Judas,
0: não
1: foi?
0: Não, Judas não teve nada de culpa, nada, não. Fica jogando a culpa no Judas, não, tadinho.
2: Judas é o Judas que leva.
0: Por que vai jogar a culpa no Judas, cara?
3: É o povo incrédulo.
0: É o quê?
3: O povo incrédulo.
0: O povo incrédulo.
3: Isso.
0: Deixa eu ver se eu acho uma vinheta pra você. Eu vou achar uma vinheta pra você aqui.
3: Não acreditava.
0: Vou ver se eu acho uma vinheta pra ele aqui, ô Célia. Pera aí, só um minutinho.
2: Bom, pode achar então.
0: Vamos achar uma vinheta pro Zé Cláudio. Quem matou Jesus, Zé Cláudio?
3: É o povo que é incrédulo.
0: Não, é o povo que é incrédulo.
4: Errou! Errou! Errou!
0: Quem matou Jesus, sabe quem foi? A própria religião. Os doutores da lei. Foi esse que matou Jesus.
1: Mas quem crucificou Jesus?
2: Ah, é mesmo, os doutores da lei.
0: Doutor
2: agora
0: da lei.
2: Agora tu lembrando.
0: Que é uma religião.
1: Quem crucificou Jesus?
0: Foi os romanos.
2: Agora que eu lembrei.
0: Tá bom?
2: Ai, Senhor.
0: O Judas só entregou. Fez mais nada.
2: Eu tô levando a culpa agora.
0: Vamos lá, Célia, vamos mudar de assunto.
5: Não. Ficou sério agora.
0: Vamos lá. Porque quando começa a falar essas coisas, eu fico sério. Tem que estudar, meu amigo. Tem que estudar.
1: Tem que estudar.
0: O estudo, ele não é formou, ele, o estudo evangélico, ele é tão imenso que ele é eterno. Você completou estudando um livro, você volta e estuda e tudo de novo. Você vai entender de outra forma. Cada livro você estuda. Você nunca tem que parar de estudar, tem que estar sempre estudando. Impressionante.
1: É, tem gente que.
0: E nós não somos daqui.
1: Sabe a Bíblia, ponta cabeça, né?
2: É, meu, eu só aprendendo, verdade.
0: É verdade. É verdade. É véia, égua véia. Vamos lá, égua véia. Qual o animal. Peraí, qual o animal que não consegue pular?
2: Tem muito aí que não consegue pular.
0: Mas aqui é só um.
2: Só um? Pois é, olha. Como é que você pode saber isso? Uhum. Não consegue pular, só anda.
0: Só anda.
2: Pois é, tem muito que não consegue pular, só anda.
0: E abraço, você vai mandar pra quem, Célia?
2: Saber nada hoje, hein?
0: Estuda, menino, estuda.
2: Hoje eu não tô com nada. Deixa eu te falar, vou mandar um abraço pra todo mundo que tá ouvindo, pessoal de Sal Alternativo, Sala de Dor, pra Maria, pra Cidamer, tadinho também.
0: A vaca velha.
2: Vaca velha, não.
0: Você acabou de falar e agora?
2: Não.
0: Falou ou não falou, Paulo? Ah, não falou, não, Claudio?
2: Falei.
0: Falou ou não falou, Marlon?
5: Falou.
0: Ah, não falou vaca velha? Falou?
2: Você que tá falando.
0: Falou, senhor? Eu. Ela falou assim, vaca velha, não. Ela falou vaca velha.
2: Não, não.
0: Falou ou não falou?
2: Tá falando não.
1: Falou, vaca velha, não.
0: Você falou sim, Célio.
2: Eu juro que eu falei.
0: Tem certeza que você falou, hein? Eu ouvi ela falando.
2: Tem que fofocando aí pra
0: você
2: ver.
0: Você falou vaca velha.
2: Falei que não pode falar.
0: Ainda bem
2: que
0: ela tá ouvindo assim. É.
2: Não, ela até tá escutando direitinho.
0: Tá
2: sim.
0: Nada.
2: Ela sabe que eu não tô falando, que eu sei que tá falando aí.
0: Você falou Maria, sim.
2: Maria Aparecida Américo, né? Melhor.
0: Maria Aparecida Américo. Você falou vaca velha.
2: Falei de jeito, eu nunca falei.
0: Então, o que você nunca falou?
2: É, porque eu nunca falei, porque eu não gosto de falar.
0: Mas falar o quê? Falar o quê?
2: Que ela é vaca velha.
0: Aí, falou vaca velha ou não falou? Falou ou não falou?
5: Agora.
0: Falou ou não falou, Marlo? Falou, hein?
2: Mas eu não falei que ela é, não. Eu não falei que ela é, não.
0: Mas você falou. Falou vaca velha, tá vendo?
2: É, Xuxa no dente, não. Confusão, não. Abraço.
0: Valeu, valeu. Ô Célia, assim, como também. É que chama aquela morena que você trouxe aqui na rádio?
2: Ah, Dona Val.
0: Dona Val, um abraço aí pra Dona Val.
2: Ah, mesmo, tô esquecendo também, pra Gracinha, pra Lucinha, Dona Val.
0: A Gracinha lá no Boa Vista. Alô, Gracinha.
2: Opa, tem, ó, Mira Preta também, Conceição, que não esquece de mim, né?
0: É.
2: Luzia também, pra vocês tudo aí da rádio, tá? Um abraço pra vocês tudo e fiquem com Deus aí.
0: Valeu, Célia, com Deus.
2: Com
0: até
2: Deus
0: mais.
2: Também.
0: Tchau, tchau. 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Mandou um abraço aí pro Romeu, o Romeu e a Dagmar. Alô, Romeu, alô, Dagmar, ligadaço no alcance. O Maurício Casita, um abraço, garoto, valeu. O Geraldo Casita, o Zé Carlos, Zé Cláudio Lourenço.

0: mandar um abraço aí pro Sérgio, rapaz. O Sérgio, o esposo da Patrícia, foi vetado. Não pode jogar nem hoje e nem amanhã pela pelada pôr do sol. Está no estandarte. Ele não consegue jogar porque uma dor forte na perna direita tirou ele da pelada de hoje e da manhã, que ele estava convocado para jogar amanhã lá em Astolfo Dutra. Não vai poder jogar, passou um áudio aqui. Ele está no estaleiro, como diz o outro, né? Fora da partida, contusão seríssima na parte muscular do músculo adutor. Olha, tirou ele do final de semana.
1: Era do departamento médico.
0: Hein?
1: Era no departamento médico.
0: Departamento médico. Muito bem, Paulo. ADM. Beleza, beleza. Vamos que vamos. Tá no alcance, tá legal. Vem comigo aqui. Alô, bom dia.
2: Bom dia.
0: Bom dia, quem fala?
2: Luzia.
0: É Luzia?
3: Do Beija-Flor?
0: É. Lizinha?
2: Não. É, do
0: Tocantins. Luzia, Lizinha, fala, Paulo. Manda um abraço pra ela aí.
4: Da onde que é?
0: Luzia, Lizinha, do Beija-Flor.
4: Luzia?
0: Lizinha. Lizinha. Não, Lizinha, viado. Tem que falar, ué. Luzia, Lizinha, ué.
4: Luzinha, Lizinha, um abraço pra você.
0: Luzinha, Lizinha, é. Sabe quem gosta que fala assim? É o Sininho. Adriano tá morrendo de rir, Luzia.
2: Oi?
0: O Adriano tá rindo porque falou Luzia, Lizinha. Fala pra ela, Adriano. Pode falar que sai aqui.
2: Não, o Adriano, quando não saiu pra poder ir pra rádio, tava tão cedinho, o Xexé ainda tava aí.
0: Adriano?
2: Isso, eu via passando, eu tava varrendo terreiro.
0: Filha da mãe, gente. Ei, Adriano, gente. Ele passou no Saulo, o Saulo deu ele um litro de leite.
3: Você já viu o vídeo já?
0: Tirado da maminha da vaca na hora. Nem ferveu o leite, não mesmo?
3: Você já viu o vídeo?
0: De quê?
3: Do vídeo do Adriano, que dia que foi? Terça-feira.
0: Não,
3: o Saulinho dando leite, ele.
0: Eu vi.
3: Aí,
0: ele mandou pra mim aqui.
3: Ele, sabe que ele bebe uma, duas tampas de leite por dia?
0: Tirado na hora.
3: Uma tampa de leite é um litro.
0: Ó, uma tampa de leite dá um litro e 200
3: ml.
0: É, ué. É,
3: ué. E ele que não vive sem leite, não.
5: Só o leite.
0: Depois fica com dor de cabeça, não sabe por quê.
3: É, ué.
5: Como assim? Um copo assim.
0: Tirou na hora.
5: Gostou,
0: velho. Você gosta de leite, Luzia?
2: Não.
0: Não?
2: Ligo, não.

0: Você sabe que o milho é um cereal, né? Concorda comigo ou não?
1: Sim, concordo.
0: E a banana é o quê?
1: Uma fruta.
0: Não, não é não.
1: É.
0: Banana não é fruta. Errou! E o tomate é fruta ou é legumes?
1: Legumes.
0: Legumes? Errou! E cocada de amendoim, você já comeu?
1: Cocada de amendoim?
0: É.
1: Aonde você fez essa cocada?
0: Ninguém acertou! Suletra pra mim a palavra mulher.
1: Qual?
0: Suletra a palavra suletrando no sabadão. Suletra a palavra pra mim mulher.
1: Mulher?
0: Mulher.
1: R.
0: R.
2: Depois dessa, sem comentários.
1: Achei que era de trás pra frente. Então,
0: não,
1: M-U.
0: Não é de...
1: Hã?
0: Vai.
1: M-U-L-H-E-I-R.
0: Errou! Suleta, Cláudio, pra mim a palavra mulher.
3: Mulher?
0: É, mulher.
3: Você quer entrar pra frente?
0: Não, de normal.
3: Normal?
0: É.
3: É M-U.
0: M-U? Ah, e mais o quê?
3: L-H.
0: E mais o quê?
3: E-R.
0: Errou!
1: Mulher.
0: Oi?
1: Essa mulher que você tá falando aí é outra.
0: É, mulher, oi? Mulher?
1: Ah, é?
0: Sabadão da Alegria, sabadão no clima 11h40, com a Luzia Lizinha do Beija-Flor. Beleza, beleza. Mais uma pergunta saindo pra você, pode ser? Hein?
1: Pode, Ferrar, não vai ter resposta, mas pode.
0: Ah, você tá brincando.
1: Verdade.
0: Vamos lá. Qual é a capital de Tocantins?
1: Não sei.
0: Ah. Acertou! E abraço, você vai mandar pra quem?
1: Eu vou mandar pra todos os meninos que estão aí na rádio, né?
0: Beleza, beleza.
1: E pra todas as minhas amigas, todos os seus ouvintes e pra todos vocês da rádio e família. E quero te agradecer pela aquela música do Padre Zezinho.
0: Nossa, linda, linda, linda, linda.
1: Linda, linda demais,
0: é.
1: Eu conhecia ela, mas não sabia o nome, não... Aí ela chegou pra mim no momento em que eu mais precisava.
0: Adoro as músicas do Padre Zezinho.
1: Eu também. É lindo ser irmão, cidadão do infinito. Nossa, são maravilhosas.
0: Tem muita música.
1: E essas todas eu passei a ouvir novamente através do seu programa.
0: Olha, beleza. Obrigado aí. Beleza.
1: É verdade.
0: Que ótimo.
1: Então, falou, então, boa noite.
0: Valeu.
1: Eu recebia uma todo dia em áudio. Aquela que orar costuma fazer bem. Aquela não tá.
0: Eu acho que orar sempre faz bem, não costuma fazer
1: pois
0: bem.
1: É, né? Não costuma, não. É. Eu também tava falando.
0: Orar sempre faz bem.
3: Nunca faz mal, né?
0: É.
3: Sempre faz bem.
0: É, nunca faz mal, então, sempre faz bem mesmo.
1: É, sempre faz bem, mas aquela que não concordei, mas.
0: Beleza, então. Um abraço, Luzinha, Luzinha. Até mais. Tchau, tchau.
2: Você diz que vai embora.
0: Ô, Cláudio. É, o Cláudio, ele... Você acha que orar sempre faz bem? Ou quase faz bem?
3: Quase, Débora. Quem tem fé, eu tenho a certeza que vai fazer bem.
0: É.
3: É? Sempre faz bem, ora.
0: Jambalaya. Alô, Rádio Alcance, bom dia.
4: Bom dia.
0: Bom dia, quem fala?
4: A Sueli.
0: Sueli?
4: Yes.
0: Sueli de quê?
4: Sueli de Barbudo.
0: Barbudo? Ô, menina. Beleza, que bom que você ligou, hein? E onde você comeu canjiquinha?
4: Não, menino, só fiquei no salgadinho mesmo.
0: Você não quis canjiquinha, não?
4: Não, porque eu já tinha jantado, né?
0: Ah, você já tinha jantado. A Meire, a Rose, elas gostaram?
4: Ah, nossa senhora, a Rose comeu até pro boi.
0: É. E aí, vocês gostaram da reunião também?
4: Gostei.
0: Bom, né?
4: Tranquilo.
0: Beleza. Ah, você saiu melhor do que você entrou, não foi?
4: Com certeza.
0: Aí, garoto. É o que eu te falei, você lembra?
4: Olha só, aqui tá mandando abraço pra
0: você. O Barbudo?
4: Não, Fabrício.
0: Ah, o Fabrício. Alô, Fabrício. Aquele abraço, garoto.
5: Fabrício da muleta.
0: É o Fabrício da muleta. Sabe o que aconteceu? O Fabrício do Juvan. Gente boa demais. Nós estávamos no bar do Zedu, Paulo. Nós estávamos lá no bar do Zedu. Aí o Fabrício, rapaz. O Fabrício chegou lá com duas muletas. E tomando cerveja, rapaz. Sabe o que eu fiz? Eu escondi a muleta dele. Aqui, depois ele saiu andando normal, caçando a muleta. Você não viu a muleta? Ele não viu.
4: Tá doido,
0: é igual o pai. Eu te falo, só o Fabrício mesmo.
4: Não bate bem, não.
0: É, chegou lá com duas muletas, fazendo até careta. Sentou na mesa aí, colocou ela pra trás. Eu fui, catei ela escondida, escondia.
3: Descaçou, é bom, gostei, né, mulher?
0: Saiu andando normal.

0: fala pra mim então, ô Sueli, qual o alimento que não estraga?
1: Não estraga?
0: Ele nunca estraga. Qual o alimento que nunca estraga? Eu vou te dar uma dica. Tem três letras de trás pra frente.
1: É o sal.
0: Sal não, é o sal. Sal não. A resposta aqui é outra. Ele tem três letras também, de trás pra frente. É sal não. Vamos lá. Mais uma saindo pra você?
1: Oh.
0: É, pode ser?
1: Até.
0: Qual é a capital de Tocantins?
1: Minas Gerais.
0: A capital de Tocantins? Suleta pra mim a palavra mulher.
1: Como é?
0: Suleta a palavra pra mim, mulher.
1: Mulher?
0: É. Mulher.
1: M-U-L-H-E-R.
0: Suletrando no sabadão. Vamos de novo?
1: M-U-L-H-E-R.
2: Ai, que não aguento.
0: Errou!
1: Não.
0: A palavra mulher.
1: Então, mulher.
0: E abraço você vai mandar pra quem?
1: Ah, tomaritaca
0: choca,
1: pai água velha,
0: né? Paninho
1: também que tá em Tocantins.
0: É.
1: E todos vocês
0: aí
1: estão ouvindo a rádio, todos meus familiares.
0: Beleza.
1: E
0: eu vou passar
1: aqui que ela pegou
0: o ônibus. Tá, beleza. Manda ver. Olha.
1: Tudo bem?
0: Ah, tudo bem, quem fala?
1: É a Rose.
0: A Rose?
1: É isso mesmo.
0: Ô Rose, tudo bem com você?
1: Oi. Uai, graças a Deus.
0: Beleza. Gostou da palestra ontem?
1: Demais da conta, foi muito boa.
0: Opa, beleza. Valeu o convite?
1: Valeu.
0: Valeu, então, obrigado.

0: mim. Você entende alguma coisa de minhoca? Entende, né?
1: Piada?
0: Minhoca.
1: Minhoca?
0: É.
1: Ai, Jesus.
0: Por onde, a minhoca respira?
1: Pela boca.
0: Não tem boca, não, é?
1: Ela é como barro.
0: É como barro? Quem falou com você que é como barro?
1: Uma curiosidade, pegar uma minhoca e de arrebentar ela do jeito que tinha dentro dela.
0: É, você fez isso com a minhoca? Você arrebentou a minhoca? É possível, cara. Você tá brincando?
2: Eu vou tirar você desse lugar.
0: Depois desse comentários. Oh, gente, que maldade.
1: Uai, era curiosidade, eu queria ver o que tinha lá dentro.
0: Você queria ver o que tinha dentro da minhoca?
1: Eu queria.
0: É mesmo?
1: É,
0: e o que você achou dentro da minhoca?
1: Só barro.
0: Uma meleca de barro?
1: Uma meleca de barro.
0: Errou! Acertou!
1: É,
0: acertou.
3: É lamentável.
0: É.
3: Vamos
0: nessa. Vamos lá, mais uma saindo pra você.

0: Quem derrubou um gigante com uma pedrada?
1: Você tá doido? Já fez essa pergunta. Essa pergunta é muito difícil.
0: É, não, é?
1: É, muito difícil, gente, não.
0: O milho, o amendoim são cereais. E a banana? É o quê? Você gosta de banana, né?
2: É lamentável.
0: É.
3: Depois desse, sem comentários.
0: Então, a banana é o quê, então? Se o amendoim, o milho é cereal, e a banana é o quê? Hein?
1: Não, sei não.
0: Não sabe? Não. E abraço, você vai mandar pra quem? Às 11h50.
1: Ah, um abraço mandar pra toda minha família, mandar pra Tiael, Chico Vitião, a Nina, Seitão, a Milza, a Gracinha, lá em cima embaixo São Primo. O povo inteiro aqui das casinhas, é muita gente. Minha família inteira, meus netos, minhas filhas, meus filhos, meu esposo, os irmãos, todo mundo que ouvindo, e pra vocês aí da rádio.
0: Beleza, beleza. Um abraço pra você, luz e paz, um ótimo sábado. Valeu! Você.

0: então, galerinha, vamos fazer o nosso sorteio de hoje, hein? Show de bola! Começando com frango, Paulo. Começando com frango. Do 1 ao 23, você vai falar um número e vamos ver quem vai faturar um frango morto da Avícola Tocantins.
1: É o número?
0: Oi?
1: É o número?
0: Número?
1: 13.
0: 13. Um frango saiu pra Terninha, rapaz, lá do bairro São Gabriel. Alô, Maria Eterna, faturou um frango, rapaz, beleza. Zé Cláudio, do 1 ao 23, valendo 1 metro de linguiça. Você entende, você entende bem de linguiça, né? Você pode comer ela fogada ou frita.
2: É, tudo bem,
0: né?
2: É, você agora não vai ser.
0: Você gosta de linguiça, Cláudio?
2: Quando aparecer uma máquina aí.
0: Você gosta de linguiça?
2: Põe pra cozinhar lá, ela seca.
0: Na Airfly.
2: É, é.
0: Você gosta de linguiça?
2: Linguiça?
0: É, de porco ou mista?
2: Depende dela, né?
0: Eu gosto de linguiça de porco, de pernil.
2: É
0: boa. Número, número.
2: Número 3.
0: 3. Quem faturou 1 metro de linguiça foi a Hidronilda. Hidronilda, 1 metro de linguiça. Ô Marlon, do 1 ao 23 valendo um Mister. Ó, valendo um lanche do Mister Chapa.
3: 10.
0: Sueli do Barbudo. Sueli do Barbudo. 1 metro, ó. Um lanche do Mr. Chapa. Adriano, do 1. Do 1 ao 23. Não pode demorar tanto, não pode dar vácuo.
4: 24.
0: Olha, se é o 23, mas você vai falar 24. Vamos lá, Paulo, fala pra mim do 1 ao 23. Do 1 ao 23, fala um outro número que não foi dito ainda.
1: É. 22.
0: 22. 22 é a Rose, uma caixa de bombom do supermercado Oliveira e Filhos. Vamos lá então para os ganhadores de hoje. Rose, caixa de bombom do supermercado Oliveira e Filhos. Do Mr. Chapa, um lanche a Sueli do Barbudo. 1 metro de linguiça saiu do açougue Esperança para a Hidronilda. E Terninha faturou um frango morto da Avícola Tocantins. É o sabadão para você, finalizando a nossa programação 11h55. O Adriano, seus abraços, seus cumprimentos finais, Adriano. Aí não pode demorar, você não pode dar vácuo.
4: Eu vou mandar um abraço pro Mauro, vou mandar pra Adriana, vai pra a Vanessa, vai pro Adilson, eu vou mandar pro Marcão, lá no Pindaíba, vou mandar pro Sabiá, vou mandar abraço pro Daí Gonçalves.
0: Jair, né? Daí, não?
4: Daí Gonçalves.
0: É.
4: Saulo Cancela, pro Zé Rubi.
0: Zé Rubens.
4: É, pro Zé Rubi.
0: Zé Rubi. Mais algum?
4: Manda um abraço também para o Krebe lá no Beija-Flor.
0: O Krebe?
4: É o Krebe.
0: É.
4: Vou mandar para o Rogério Botafoguense. Vou mandar para a Alozane.
0: Meu amigo Zé Cláudio, seus abraços, cumprimentos finais, 11h56.
2: É, vamos ensinar aí. Só lembrando que a nossa Dona Maria.
0: A Dona Maria?
2: É. Lá da
0: a Dona Maria do Zé Pedro?
2: Isso,
0: a Dona Maria do Zé Pedro na rua de baixo.
2: Ali, ó.
0: É.
2: A gente ali, né? Com o Dona Maria. Eu agradeço a mais uma oportunidade da Alcoça aqui, por essa oportunidade. E a vocês, meus parabéns, né? E continuou com sucesso, né? É, se der pudesse, já que então eu já fui estar presente no grupo, né? Tem lugar de mulher pelo carrinho, sou o diretor da rádio.
0: Valeu, Cláudio! Marlon, seus cumprimentos finais, meu amigo.
3: Agradecer mais uma vez ao Cine Boninha, que a Rádio Alcance proteja mais esse sábado espetacular. E ao Paulo, que também ao senhor está aqui. Então, um abraço e para todos os ouvintes que estão, estava ligado no Alcance.
0: Vai narrar qual jogo esse final de semana?
3: Daqui a pouquinho, às 6:30, eu narro Palmeiras e Fluminense com a imagem direto do Maracanã.
0: Olha, que isso, garoto! Hoje às 18:30, então, a famosa 6:30 da tarde, temos então aí narração ao vivo aí no Instagram, Fluminense e Palmeiras. Eu vou falar que isso é verdade, vou torcer Palmeiras.
3: Eu não vou torcer Fluminense por causa do Hulk, tá lá.
0: Então. Vou torcer pro Palmeiras. Palmeiras tem que ganhar pra deixar a mulambada mais pra trás, entendeu? 11:58, Paulinho, o Paulo do Irso de Santa Isabel. Seus cumprimentos finais, meu amigo.
5: Mais uma vez, te agradecer.
0: Só um minuto. Pode
5: Sou
0: falar.
5: Um cara que eu gosto. Nem se falar, você sabe, né?
0: Agradecer
5: também a presença desses caras aqui.
0: Só um minuto, de retorno.
5: E todos os ouvintes da rádio mesmo, FM.
0: Alcance FM.
5: E o pessoal de Santa Isabel também.
0: Galera de Santa Isabel. O Célio, cantador de leilão, né, rapaz?
5: Célio.
0: Naquela casinha.
5: Boa, gente, boa.
0: Célio do Pedrinho, que é só.
5: Célio do Pedrinho.
0: E a Maria Augusta, né? Maria José.
5: É, mulher dele.
0: Esposa dele, Maria José. Então, muito obrigado pela visita. Valeu, um cafezinho bom, né?
5: Nossa senhora, o café é ótimo. A visita aqui, se eu pudesse vir aqui todo sábado, eu vinha.
0: Ô, valeu, garoto.
5: Eu adoro aqui.
0: Beleza, beleza. Então, um abraço aí a todos os ouvintes da Rádio Alcance, 11:59 aqui na Alcance. Eu vou ficando por aqui. Eu volto sábado, quinta-feira com o programa Misto Quente, às 7:40 da noite. Espero você aqui, tá bom? Um abraço e um beijo de luz em cada coração. Agradecendo ao Divino Mestre, o Senhor Jesus, por permitir mais uma vez esse momento na minha vida e na vida de cada um de vocês, ligado nessa frequência 104.9. Que Maria Santíssima cubra com o manto sagrado esse povo lindo. Fiquem com Deus, porque com Ele eu também vou.

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0: Muito bem, estamos aqui para mais um programa espírita, aqui nos microfones da Rádio Alcance FM, nesta belíssima tarde de sábado. É mais um momento de reflexão, de agradecimento, de oração, de comunhão de pensamentos com os nossos benfeitores espirituais. Vamos então saudando a todos os nossos irmãos que estão nos ouvindo, saudando nosso irmão João Luiz aqui no estúdio. Muito boa tarde, João Luiz Costa.
1: Boa tarde, Walter Rodrigues.
0: Isso aí.
1: O Waltin, saudando aqui os nossos net-ouvintes, né?
0: Net-ouvintes e rádio-ouvintes.
1: É muito bacana, né? Segundo informação que eu colhi há pouco tempo,
0: sim,
1: com um funcionário da Rádio Educadora, o online, ele tem uma... A abrangência eu sei que é muito maior, porque você pode acessar lá em São Paulo, o lugar que você tiver.
0: Em qualquer lugar.
1: Mas a sintonia online, os números de aparelhos conectados online na rádio, é muito maior online do que aqueles que estão conectando via rádio.
0: Olha que interessante, João. Que informação bacana.
1: Porque o rádio é muito local, né?
0: A
1: nossa rádio Alcance,
0: ele
1: no Beija-Flor, ela já não pega. Mas se você sintoniza o celular, lá em São Paulo você ouve.
0: Onde a internet chega, está chegando. Nossa,
1: pois voz, é, né? Maravilhoso
0: nossa
1: isso.
0: A mensagem do Evangelho de Jesus, que a gente aproveita para ajudar a divulgar, né?
1: É verdade. Voltinho, mas hoje, o que, que nós vamos estudar?
0: Ô João, vamos falar de um tema que é atualíssimo, né? Cada vez mais atual, mesmo em um mundo de tantas oportunidades, uma realidade de tantas oportunidades que a gente tem aí de serviço, mas infelizmente ela acontece ainda muito, de uma forma muito grande, né? Intensa, que é a ociosidade.
1: Não, não tem ninguém ocioso hoje ainda, não tem, Valtinho?
0: Pois é, João. É aí que tá. Os nossos pais já diziam, né? Em cabeça vazia.
1: É oficina do diabo.
0: Oficina daquele bom. Então, a ociosidade, ela gera obsessão.
1: Ô, Valtinho, mas Jesus não falou disso, não falou?
0: Falou, João.
1: Falou,
0: ele gente. Falou no trecho do 12, versículo 12 a 45 do Evangelho de Mateus.
1: Oh, Jesus tratou isso.
0: Ociosidade, cabeça vazia. Né? Ele falou, vamos ver o trecho do Evangelho de Jesus, então, conforme Mateus 12, 45. Ele diz assim: então vai e leva consigo outros sete espíritos piores do que ele, e entrando, habitam ali. E são os últimos atos desse homem piores do que os primeiros. Assim acontecerá também a esta geração má.
1: Ah, então ele está falando ali, quando ele fala que quando você limpar a casa, reforça as trancas. Porque senão, aí ele continua. Ele leva consigo, ele vai e leva consigo outros sete. Sete é número infinito.
0: É, sete. Tantos
1: sete
0: e tantos.
1: É quantos ele quiser, né?
0: Exatamente. É perdoar até 77 vezes 7, né? É o 7 é o.
1: Quantas vezes for necessário?
0: É o todo, né? Então vamos ler. Então vai, porque a estrada está livre, as portas abertas, a casa em condições de ser novamente ocupada. Sempre que conseguimos neutralizar a ação de determinados elementos que nos dominaram o campo mental e não ocupamos o terreno com novos interesses, as válvulas permanecerão abertas para o recrudescimento do processo anterior.
1: Sim.
0: Não é? Todo processo, como se chama doença, né? Se você não se cuida, ela volta.
1: Um cara, por exemplo, que bebe. Se ele parar de beber, mas ele não buscar uma religião. Se ele parar de beber, mas não buscar um grupo de amigos, de algo saudável. Se ele não tiver um exercício físico. Se ele não gostar de pensar, se ele não gostar de alguma coisa para ocupar o tempo que ele ocupava com o bebê, ele acaba voltando a beber.
0: É, e fala que recrudescimento do processo anterior. Quer dizer, o processo anterior volta com muito mais força. Muito mais força. Para instalar, e fica cada vez mais difícil de sair daquela situação.
1: A gente sabe disso, você que principalmente mexe com planta. Às vezes, uma plantinha demora lá um ano a ficar num certo tamanho. Aí passa um cavalo lá e pisa nela e quebra ela.
0: É.
1: Ela solta um broto mas ela volta com uma força, você já viu?
0: Com certeza.
1: Ele quebrou, no instante começa a engrossar e ela começa a alçar e vem com tudo.
0: É parte do processo, né? É, reage, né? A vida reage. Então, obviamente, a situação estará agravada, como aliás ocorre todas as vezes que reincidimos, né, caímos de novo em antigos hábitos negativos. É o que o texto nos deixa entender na expressão: leva consigo outros sete espíritos. O sete, várias vezes mencionado pela linguagem bíblica, é número que encerra a ideia de etapa completa, ciclo atendido em todos os seus aspectos. É o descanso no sétimo dia, são as sete virtudes, as sete maravilhas do mundo, os sete dias da semana, voltando-nos às sete cores do arco-íris e especialmente às sete notas musicais. Vemos favorecido o entendimento quando o oitavo tom é o mesmo da escala anterior, alterado apenas em suas expressões vibratórias. Como são piores do que ele, podemos depreender que o antigo quadro volta agravado, sugerindo novos tipos de agente de defesa e limpeza psíquica, convocando a criatura a redobrada disposição na superação e necessária reafirmação de vida em bases renovadas.
1: Por exemplo, se um animal, se você bateu no animal e ele saiu e ele voltou, bota uma cuidado, que ele volta muito mais bravo.
0: Bravo.
1: Ele volta já sabendo que ele não vai encontrar facilidade com você.
0: É.
1: Né? E assim somos nós também, né, Valdir?
0: É.
1: Quando alguém mexe com a gente, quando alguém nos fere, assim, se nós não tivermos aquilo que foi dado ao homem, né? Que foi dado ao homem o direito de pensar, a razão de raciocinar, refletir, mas se o homem não fizer isso, ele ataca e agride o outro com muito mais força.
0: É. Exatamente,
1: né?
0: É porque a pessoa já sabia, já mediu, né? Já mensurou o campo ali, íntimo do companheiro ali, então ele sabe como os pontos fracos, né? As tentações voltam nos pontos fracos, até que o adversário conhece.
1: Claro.
0: É.
1: E você vê que maravilha que ele citou é a quantidade de coisas que tem consciente que representam, né? Que a gente deve parar para refletir, né? Quantas vezes o sete é mencionado, né?
0: Isso.
1: Sete dias da semana.
0: É.
1: No sete você descansa, né?
0: É
1: assim.
0: Isso.
1: Jesus trabalhou, fez o mundo em sete dias, em seis dias. No sétimo descansou.
0: Isso. Que terminou, né? Concluiu. Finalizou um período, né? É a perfeição, né? É a completude.
1: A completude. Então, quando fala o número sete, é para a gente entender que ele é fechamento, né?
0: De
1: ciclo mesmo. Sete cores no arco-íris, sete maravilhas aí, sete dias na semana. Quantas coisas são sete? Sete notas, né?
0: Sete
1: musicais.
0: Notas.
1: É muito importante a gente parar para refletir. Porque a gente pensa que essas coisas existem e que são simplesmente coincidência.
0: Acaso?
1: Mas não são acaso. A gente sabe que o 3 tem uma representatividade muito grande, né, no campo espiritual, que é fala da Trindade, né?
0: Isso.
1: Que é Deus, Espírito e Matéria. A gente sabe que o 12, né, as 12 tribos de Israel, tem tantas representatividades, né?
0: O 12 é até bem mais antigo. As civilizações antigas já utilizavam o 12. Né, cada vez mais incorporando mais aí nas tradições aí das gerações. Então, obsessão ou desajuste a caminho da possessão, de cura problemática e demorada, podendo arrastar-se por numerosas reencarnações. Se as insinuações ou induções negativas podem ser interpretadas como visitas ou hospedagem de curto prazo, a entrada e consequente habitação sugere acomodação, ajuste metódico, com vistas e empreitadas de longo curso. Então, aqueles adversários da criatura que voltam devido à invigilância dela, eles vão, toda a situação da invigilância favorece a instalação deles ali. Habitar, eles vão fazer morada, né? Vai ser difícil tirar eles.
1: E para a gente entender sobre obsessão, Valtinho, quando fala aqui que obsessão, desajuste do caminho, possessão. Obsessão é aquele momento, né, que o nosso irmão que já não está mais junto conosco no corpo de carne, com certeza está do outro lado, e ele usa, então, da invisibilidade para vingar.
0: Pois é. E já nós falamos aqui de bebida, você citou o caso da bebida, o cigarro, né, que a pessoa tenta parar. É uma pálida comparação a esse caso que nós estamos falando aqui de obsessão de criaturas, né? Porque o desafeto desencarnado, se não houve uma solução do problema enquanto estavam a caminho, né? Conseguia te conter o adversário, conseguia fazer caminho com ele. Se não houve essa reconciliação, você imagina, não é? As urgiduras, os planos de vingança e aquela situação ali, né, onde o ovo, perdão, cada um alimentando o reflexo, né, da resposta às provocações, é uma situação muito difícil, porque o desencarnado está sempre à espreita nossa, porque nós não vemos.
1: Ele vê a gente o tempo todo.
0: Sabe dos nossos atos. Né?
1: Ele usa da invisibilidade, né, Valdir?
0: Exato. Né? Então é uma câmera escondida. Você está sendo monitorado.
1: Monitorado. E a gente acha, Valdir, que a gente pode vir para a Terra fazer o que dá na nossa cabeça e que não vai acontecer nada com a gente. Se depois a gente arrepender, se a gente for numa missa, se a gente vier aqui no centro, tomar um passo, for na missa comungar, for lá no salão do reino comer um pão, a gente acha que se a gente fizer isso, a gente está livre. Mas aquele que nós ferimos, aquele que nós magoamos, aquele que foi objeto das nossas ações, coitado, como é que ele fica? E aí, se essa pessoa desencarna, bate do outro lado com ódio da gente, conforme a gente sabe que tem muitos casos desses por aí.
0: Sim, é por isso que essa sábia exortação de Jesus, né? Reconciliai com o vosso adversário. Porque não existe, tudo na lei é questão de ação e reação. Se você feriu, você se candidata a ser ferido. Não é?
1: Claro.
0: Se você magoou, você é alvo de alguém que quer te magoar, você plantou isso aí. Não é? Não, é quase que uma questão automática. Não tem, enquanto aquilo ali não fechar.
1: Os antigos falavam assim: a que faz, a que paga. Né? Os antigos tinham isso, claro, sem estudar, sem compreender, sem um conhecimento aprofundado de evangelho, né? Que na época o evangelho ficava só na mão dos padres mesmo, às vezes as missas eram até em latim, e eles tinham isso na vivência

0: paga para ele.
1: Pois é. Então, indubitavelmente as ações levadas a efeito em desnível de retidão cristã acarretam consequências das mais tristes. E quando alguém se vê novamente envolvido nessas linhas de ação, após um interregno, um intervalo de maior ou menor, sabe das extensões muito mais amplas de seus atos menos felizes. Ampliaram-se os pontos básicos de sua sensibilidade, agravando dores e sofrimentos.
0: Você pode ver que as pessoas que passam por processos assim, de perseguição, de obsessão, muitas vezes acham que são os percalços da vida, mas os percalços da vida tudo tem sua origem.
1: É.
0: Quando vai buscar a origem, né? Muitos vêm aqui pedindo para que a gente tire aquele irmão que está atrás dele. Só tem um jeito, né? Da pessoa se ver livre, né? É a pessoa começar a agir no caminho do bem, que mais cedo ou mais tarde vai cessar essa perseguição sobre ela.
1: É o amor liberta.
0: Só o amor.
1: Só o amor.
0: Só o amor, né? Jesus vem ensinar isso
1: para nós. É a lei do amor. Então, assim acontecerá também nessa geração, que é o trecho que está sendo lido. Né? O também expressa fato já acontecido a alguém ou a nós mesmos em outras circunstâncias. O fato dá-se individual ou coletivamente. Geração má é a que sabe o que é bom, o que convém, mas insiste em fazer o que é mal. E erramos fazendo o que é mal, ou nos omitindo quanto à prática do bem. Interessante, meu irmão, a diferença do equívoco que eu faço na ignorância.
0: Na ignorância, você sabe?
1: É. E esse o mal é aquele que sabe que não deve fazer.
0: Você sabe que se você fizer, você prejudica o outro.
1: Exato. Você já tem a inteligência para te guiar. Né?
0: Você não quer aquilo para você.
1: Exatamente.
0: Você fala, isso para mim não serve, mas eu vou fazer para
1: fazer para o outro.
0: E Jesus recomendou para a gente não fazer.
1: É. Né? É. Em determinado momento vai acontecer algo que ele vai colher e diz, opa, não vou fazer isso mais, estou aí para desgramar.
0: Mas quando ele colhe isso sem ter consciência, ele não entende. As pessoas na Terra, eles não entendem quando estão colhendo coisas ruins, eles não entendem que é o pagamento.
1: É.
0: Por quê? Porque a gente tem um véu de esquecimento. Alguém um dia perguntou para o Chico Xavier, assim, Chico, mas por que, que Deus botou o véu do esquecimento? Ele falou assim, você não aguenta uma cirurgia sem
1: anestesia.
0: É. Nós também não aguentávamos viver sem o véu do esquecimento, que seria a nossa anestesia, entendeu?
1: É sim.
0: Seria a nossa anestesia.
1: É um recurso que você tem para sofrer menos.
0: Para sofrer menos.
1: É.
0: Você já pensou você vivendo aqui, Deus, sabendo tudo que você fez, tudo que os outros fez contra você?
1: João, e muitas vezes você vai, se não tiver sobre o esquecimento, você ia se deparar com esses problemas com as pessoas que você mais ama, né?
0: E dentro de casa. E o problema não é isso, Valtinho. O problema é que quando você olha para certas pessoas, você identifica esses problemas.
1: É.
0: Você tem raiva de pessoas que você nunca conversou, você não vai com a cara dele.
1: Sim.
0: Né? Por quê? Porque isso é inato em nós.
1: É uma antipatia gratuita. Você acha que é gratuita, né?
0: É, vem de graça, vem de graça. Isso está muito bem programado.
1: É. Né? Então, vemos na atualidade as palavras do Mestre Jesus, ditas naquela época, nos lares, nas praias singelas do Tiberíades, nas elevações banhadas por frescas saragens, servindo a relva como piso e acomodação, serem hoje repetidas por sobre os telhados, atingindo às vezes no mesmo instante vários países. É daí que nascem as responsabilidades redobradas, propiciando sejam ouvidas na acústica da alma, não só advertências como esta, mas também para os que têm ouvidos de ouvir os elementos seguros, induzindo a busca da verdadeira paz.
0: Quanto mais a gente busca estudar o Evangelho, mais a gente percebe que Jesus está muito mais atual do que nós pensamos.
1: A gente vê hoje, João, uma tendência a acontecer o que Jesus veio semear, né? A lei de amor aí sendo difundida, disseminada. A doutrina espírita vem para explicar isso para a gente, assim, que a gente tinha, esse mundo não tem mais jeito. É, isso tem que explodir de novo, começar de novo. Aí os espíritos falam assim, enganas-te, né, nesta observação, porque você só vê por um ângulo. Se você visse o conjunto, Você vê.

0: o mundo está dando passos rápidos no sentido da paz, no sentido do desarmamento, né? do desarmamento não só físico, mas dos corações. Né?
1: Essas coisas ruins, por exemplo, que ainda assolam muito o nosso planeta, que é a razão de a gente pensar muito em corrupção, né? Tem muita gente passando por necessidades e muita pouca gente detendo milhões e milhões sem colocar isso a trabalho, né? E investindo lá em ilhas, não sei o quê, sem a pessoa parar para pensar que amanhã depois ele desencarne, vai embora daqui e volta e nasce, sabe, nos lugares mais simples, nasce lá na Somália. Uma carência onde ele não tem nem sequer o alimento para ele poder comer.
0: Isso. E a solução disso não está neles que estão lá.
1: Está
0: em nós. Porque muitas vezes a gente que hoje critica um deles, que é o corrupto, o estuprador, o assassino, não é? O ladrão. Amanhã as circunstâncias modificam, a gente vai para o lugar deles,
1: vai fazer pior.
0: Faz pior. Não é? Você acaba fazendo pior. Então, isso aí é uma consciência coletiva. Eu, por causa de que existe a corrupção? É porque eu alimento a corrupção. Não é? Porque a partir do momento que eu aceito uma propina, que eu aceito um favor ilícito, que eu aceito que alguém facilite alguma coisa para mim fora da programação de um regulamento, de uma regra, eu estou agindo igual ou pior do que aquele
1: pior. Por exemplo, eu chego para fazer um pagamento lá na casa lotérica, tem uma fila lá na esquina, aí eu resolvo dar uma olhada na fila e sentar lá na frente. Eu chego perto de você, dou uma conversa, entrego na sua mão minha conta para você pagar e passo o meu serviço na frente de todos aqueles que estão ali na fila.
0: Exato.
1: Então eu estou te corrompendo e você está sendo corrompido por mim.
0: Exato.
1: E isso... não tem nenhuma. Assim, quando falam que é a humanidade, né, você falou, a humanidade não tem jeito, a humanidade está indo para o buraco, mas a humanidade somos nós.
0: Já somos nós,
1: né? Então, se estão indo para o buraco, somos nós que estamos indo para o buraco. Aquele menino, a gente toma muito cuidado com os nossos filhos, nossos netos. Eu falo isso muito com minha esposa, e quando a gente vai estar com a minha neta, eu falo muito com meu filho, na educação, para cuidar da educação, porque a gente, com os nossos netos, Walter, a gente quer ensinar. Sempre em algum momento ele levar uma vantagem sobre o coleguinha, né? Ser espertinho em cima de uma situação,
0: se dar bem,
1: entendeu? Se dar bem, sempre assim, quando você entrar, você sempre senta naquele primeiro lugar, que é o lugar de mais sombra, deixa os outros bobos no sol, né? Minha neta vai de van, aí ela falou assim, vovô, ela é a primeira que pega, sabe? Eles pegam ela. E ela falou assim, vovô, eu sempre vou na sombra, só que a minha coleguinha sempre vai no sol. Agora eu divido com ela, sem ninguém falar com ela.
0: Pois é.
1: Olha a natureza íntima da criatura.
0: Exatamente. Aquele exemplo do Chico Xavier fazendo compras no mercado, né, escolhendo os tomates, um tomate bom e um tomate estragado. Um tomate bom e um tomate estragado. Isso vai em sentido contrário, o que é, às vezes, até uma lei estabelecida, não uma lei escrita, mas um comportamento estabelecido, né?
1: Por nós mesmos.
0: Você vai no mercado, você vai escolher. Aí o caso do Chico Xavier, né, ou alguém do lado da, questionou ele por que pegava um tomate bom, sadio, e o outro estragado, com um problema com um bicho. Aí ele falou assim, se eu for pegar só o saudável, só os sadios, o que vier comprar depois de mim vai comprar só os estragados.
1: Né? Então, quer dizer, a gente está aqui no mesmo barco, a gente tem que compartilhar.
0: Compartilhar. Então,
1: das alegrias. Eu não quero compartilhar da alegria dos meus amigos, não quero ir no churrasco dos amigos, no futebol, lá na sua casa, no seu aniversário, comida boa, né, tudo. E não no momento da sua doença, no momento da sua dificuldade, no momento que você estiver precisando de alguém para ir lá te ajudar, limpar a sua casa, limpar seu terreiro, fazer alguma coisa por você. Esse momento eu vou? Então, que amigo que a gente né? Que a gente quer partilhar só da coisa boa. E o mundo, Valdir, o mundo está vivendo um momento muito complicado, que as pessoas hoje só mostram coisa boa.
0: Pois é.
1: Você entra na internet, né? Comendo aquelas maravilhas, todo mundo sorrindo. Aí depois você vê, Ah, fulano bateu na mulher. Mas então, ontem eu vi isso lá no
0: né? É, ah, é verdade. Mas é isso, João. É a verdade, você vai conhecer a verdade, a verdade, porque está chegando o momento da verdade transparecer sobre todos os aspectos. Tudo que estava escondido, né, é revelado assim de uma hora para outra, né? Você fez uma armação, parece o resultado daquela armação, rapidinho.
1: Vem alguém, conta que no simplicidade.
0: É revelando, né?
1: Alguém acorda de madrugada e resolve olhar a rua e ver você fazendo uma besteira lá.
0: Pois é, na política, né?
1: Todos os
0: cantos aí, né? Na vida social, de todo. As armações estão sendo todas desmascaradas, né? A verdade está sendo revelada mesmo. Inclusive a verdade do plano espiritual. Que a doutrina espírita chegou o momento de haver esta revelação. E ela veio no tempo certo para revelarmos a existência do plano espiritual, né, que será feliz no plano espiritual quem já é feliz no plano material.
1: Eu morro de rir porque tem gente que fala que não acredita, né? E a gente tem que respeitar quem acredita na outra vida, quem não acredita, né? A gente tem que respeitar isso tudo, né? Aí a mesma pessoa que não acredita, eu tenho uma vizinha lá que ela fala que não acredita, não. Aí ela virou lá diante de uma dificuldade, um problema dela lá, falou, pelo amor de Deus, na outra vida eu não quero isso. Ela falou, mas você não acredita? Ah, não, é força de expressão.
0: Força de expressão.
1: Mas você está trazendo aquilo à tona. Quer dizer que no íntimo de cada um de nós, nós carregamos uma crença.
0: Porque esse é o cristianismo, né? A mensagem central do cristianismo é essa. A felicidade não é aqui. Né? Nós estamos buscando ela, mas à medida que você busca ela da forma correta, você já começa a ser feliz aqui. Não é? Mas ela não é aqui, não é local de felicidade plena. A felicidade plena é depois que o espírito tiver com a sua consciência tranquila e ter superado todos os seus obstáculos e barreiras. Né?
1: Aqui. E depois, quando a gente não acredita também, a gente tem aqui a questão do Cristo lá com Tomé, né? Se nós não acreditamos na verdade espiritual, nós não vamos acreditar que o Cristo voltou.
0: Pois é.
1: Será que a gente lê lá nos evangelhos e não acredita que o Cristo voltou? Que Tomé igual Tomé? Tomé falou, não, isso é conversa sua, ninguém viu Cristo, não, Cristo não veio nada. Aí ele se mostrou. Ele falou, não, isso aí, você não está aqui não, você está aí. Ele falou, toca aqui, Tomé, bota o dedo na minha ferida aqui. Aí quando Tomé pôs, né? Aí o Tomé tremeu e levou que é susto. Ele falou, o senhor é mesmo, o senhor é o Cristo vivo. Mas aí, né? E aí felizes são aqueles que acreditam sem ter que ver, sem ter que tocar.
0: Com os olhos físicos, né? Com sentido.
1: Tem aquela consciência na mente, né? Não, o plano espiritual está lá, o plano espiritual está agindo, o meu anjo da guarda está aqui sempre buscando as coisas boas para mim. Tem também aqueles que eu magoei, que eu feri, que podem a todo tempo estar do meu lado, me intuindo para as coisas ruins, para que eu quebrar a cara. Eu tenho que tomar cuidado, eu tenho que saber agir. Se você não acredita, para que você faz oração para o seu pai?
0: Pois é.
1: Se você não acredita, para que você reza a missa de 7 dias? A gente sabe que a vida continua. Todos nós sabemos, isso é inato nosso.
0: É inato.
1: A doutrina espírita vem clarear isso na nossa mente, né? Deixar isso clarinho para nós. Não é isso?
0: Exatamente. Então, casa limpa, né? Limpar a nossa casa.
1: Ô, Valdir, o que seria limpar a casa?
0: Um bom comportamento, né? Mudança de rumo, né? Mudança de ação. Substituir velhos hábitos por hábitos saudáveis.
1: Quando a pessoa não está aqui, a gente pode falar. Não pode citar um exemplo? Quando a pessoa já não está mais na Terra.
0: Sim.
1: O Chiquinho Leopoldino, tá, por exemplo.
0: O Leopoldino.
1: Chiquinho Leopoldino, que é um grande amigo, sim, de conversas, né? Uma pessoa extraordinária.
0: Extraordinária.
1: É. Deus do preserve lá e oferecendo o que ele melhor. Muito bem-humorado. Ele falou comigo assim, João Luiz, eu vivia no fundo do poço, na lama, mas na lama mesmo. Eu muitas vezes vi o lixo sendo guardado lá dentro. O latão do lixo entrando para dentro do bar e eu sendo julgado para fora. Eu falei, mas se você ficasse lá dentro, você bebia a pinga, tudo lá do lixo, não bebia, né? Quer dizer, que ele valia menos do que o latão do lixo. Né?
0: certeza.
1: Tem inúmeras.
0: Isso eu ouvi também de um grande amigo meu, que ele mudou de hábito e aqui mesmo ele está encarnado ainda.
1: Ah, eu conheço.
0: É, ele mudou de hábito, ele se transformou de um homem que valia menos do que um latão de lixo para um homem de confiança, de quem
1: de onde confia, eu trabalho hoje lá.
0: Isso, de quem confia o serviço a ele.
1: A minha esposa me contou um exemplo ainda que aconteceu um fato lá. Ele veio de lá e resolveu a situação na maior paz do mundo. Que trouxe, né?
0: É um exemplo vivo de que é possível superar e mudar de rumo.
1: Aí a gente vê que quer limpar uma casa, né? Olha que limpeza bacana, né? Um cara que está se entregue à bebida, que está entregue às drogas, que resolve sair. Às vezes sai natural. Outros precisam do AA, outros precisam de... Não importa a forma que você vai limpar a casa. Se você mesmo vai pintar, se você não vai, se você vai só lavar. O importante é o processo em que se faz da mudança.
0: E a mudança não é só para ele. Né? O exemplo que ele dá, o Lipogino, como você falou aí, né, e outros tantos, da mudança de rumo, do resgate da cidadania, da dignidade, da honradez, vale para o mundo todo.
1: O mundo todo. Né,
0: impressiona quem trava conhecimento disso. Não, realmente ele era mesmo, ele se transformou. Né? Então aquilo é melhor do que mil palestras.
1: Melhor do que mil palestras.
0: É, porque é um exemplo vivo.
1: Você está vendo?
0: É, testemunho.
1: Né?
0: É isso aí.
1: Aqui, então, um grande abraço para todos os nossos queridos radiovintes.
0: Sim.
1: Um bom sábado aí para todos eles.
0: Um bom resto de final de semana aí para todos vocês. Né? O nosso afetuoso abraço a todos. E até o próximo programa, se Deus quiser.
1: Se Deus quiser.

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0: Meio-dia e 52.
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2: Meio-dia e 56.

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1: 1h23.

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2: 1h53.

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3: 12 e 6.
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0: 59.
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16: 4h36.
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15: 5h34.
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11: 78.
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1: 86.
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